0: Em Bandeirantes, 18 graus.
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0: 87 Estúdio Casa, bom dia pra você, bom dia Bandeirantes, bom dia Brasil, bom dia mundo! Muito bom dia pra você, como é que foi o seu final de semana, hein? Muita chuva? Hã? Como foi o seu final de semana? Como foi aí o seu sábado, o seu domingo? Espero que tenha sido tudo bem. A partir de agora, vem aí o nosso Sertanejo 87 comigo, Luiz Henrique de Mendonça. Vou contigo até às 7 da manhã, trazendo o melhor da música sertaneja pro seu rádio. Sempre aqui na nossa...
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0: 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Alô, Bandeirantes. Alô, Estadão do Paraná. Aquele abraço. Bom dia pra você que tá sintonizado. Bom dia pra você que levantou. Bom dia pra você que já tá de pé, tá curtindo a programação, tá ouvindo. Ouviu aí um pedacinho na madrugada. Agora das 5 da manhã até as 7, o Sertanejo 87 está chegando aqui na nossa casa. Agora em Bandeirantes são exatamente 5 horas e 5 minutos, 5 e 5, bom dia para você. Quero falar para você aqui nossa da temperatura aqui na Estúdio Casa, se o computador me ajudar, ajudou. Tá aqui, agora são 5 horas e 5 minutos. Em Bandeirantes, a probabilidade de chuva para Bandeirantes é 25%, tá bom? A umidade do ar está em 98%. Os ventos sopram aí a 2 km por hora, então quase não tem vento. Agora 5 e 5 da manhã, então quer dizer que provavelmente vai chover. A probabilidade de chuva é 25%, mas eu não levo muito em conta isso aqui não, porque semana passada eu disse que não ia chover e choveu. Aí no outro dia eu disse que ia chover e não choveu, então não deu muito certo não. Beleza? A mínima hoje foi de 16 graus, a máxima de 22 graus. E para amanhã, terça-feira, probabilidade de chuva 20%. Umidade do ar ficará em torno de 75%. Os ventos soprarão aí a 6 km por hora. A mínima será de 12 graus, a máxima de 23 graus. Maior chance de chuva será para sexta-feira. Sexta-feira, 35%. A umidade estará em 77%. Os ventos soprarão a 10 km por hora. É, a mínima será 12, a máxima 25 graus. 5 horas 6 minutos, quero falar para você do nosso apoio, dos nossos apoios culturais, bem rapidinho aqui, da Reciclar Comércio de Sucatas, tá? 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Vem aí a primeira do dia, ninguém mais, ninguém menos que Tião Carreiro e Pardinho, Boi Soberano, 5 horas 7 minutos. Bom dia pra você. Certo.

0: é só modão. 5 horas 10 minutos. Bom dia pra você. Zico e Zeca, a caneta inchada, pedido do meu amigo Laurindo. Bom dia, Laurindo. Bom dia, os funcionários da Prefeitura Municipal de Bandeirantes. Então vem aí a caneta inchada com Zico e Zeca.
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2: Casa FM, Sertanejo 87, comigo até as 5 da manhã, até as 7. Luiz Henrique, vou contigo até as 7 da manhã, trazendo o melhor da música pro seu rádio. Vem comigo, eu vou contigo. Prisão de Pedra, Pedro, Bento e Zé da Estrada.

0: Você está na melhor, está na Estúdio Casa. Vem comigo até as 7 da manhã, trazendo o melhor da música pro seu rádio aqui na nossa Casa FM Sertanejo 87. Quero mandar um abraço especial ao meu amigo Tigrinho. Ô, Tigrinho, bom dia pra você, viu? Aí, ó, tá ouvindo a programação, mandou aí, bom dia. Estamos saindo do serviço agora às 6, hein? Às 6 horas da manhã, trabalhando e ouvindo aí o programa Sertanejo 87. Tigrinho e toda a equipe aí de seguranças, toda a equipe aí, o pessoal que trabalha a noite toda aí cuidando dos prédios públicos, um bom dia pra vocês, um bom descanso. Às 6 da manhã o pessoal tá indo pra casa descansar, um bom descanso, que Deus abençoe grandemente o dia de vocês, que vocês possam aí descansar e tá prontos pra próxima. Tigrinho, aquele abraço pra você, viu, meu guerreiro? Deus abençoe. O Tigrinho também é guerreiro, rapaz, o homem é bruto, vai de tudo e mais um pouco.
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0: Quero mandar um abraço também, todo especial ao Agnaldo, o pessoal aí que trabalha com as ambulâncias, né? A Alba, o Fernando, o pessoal das ambulâncias. Eu não lembro o nome de todo mundo agora, não vou lembrar, mas eu quero mandar um abraço especial pra todos vocês, tá bom? Pra vocês, o pessoal aí das ambulâncias, o pessoal também dos ônibus, né? Que leva e busca o pessoal nas escolas, o pessoal que tá aí sempre na rodagem com os ônibus e também com as vans, pessoal, enfim, toda a equipe da prefeitura trabalhando e fazendo aí o dia acontecer, não é verdade? O pessoal tá na correria pra lá e pra cá, o Marquinhos, tem o Alicinho também que tá sempre aí na correria com os ônibus da prefeitura, levando e buscando o pessoal no dia a dia, buscando e levando aí o pessoal, os enfermos, né, pra fora da cidade, tá sempre aí fazendo o transporte do pessoal que precisa viajar, vai pra Curitiba, vai pra Londrina, Cornélio Procópio, enfim, toda a região, tá bom?
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0: Enfim, todos vocês que estão ouvindo a programação, alô Claudião, já te vi aqui, hein, Claudião Sorveteiro, bom dia pra você. Vem aí, Tião Carreiro e Pardinho mais uma vez no seu rádio. Eu gosto demais de Tião Carreiro e Pardinho. Bom dia, 5:18.

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2: Sertanejo 87, Estúdio Casa, 5:20. Aqui a gente se encontra. Bom dia, Bandeirante.
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3: Estúdio Casa, 5 horas 31 minutos. Bom dia pra você.

0: Os dourados amontoam. Será que é verdade ou é história de pescador, hein? Aí tem que ver, né?
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0: 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Quero mandar um bom dia especial pro meu amigo Claudião Sorveteiro, tá aí na programação curtindo também, a Thelma também tá, a Ivanilde mandando um abraço a todo o pessoal que trabalha lá na Santa Casa de Bandeirantes, tá bom? 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Bom dia para vocês, viu? 5 horas e 38 minutos, também falamos no apoio cultural de Red Horse. 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Vou falar para você mais uma vez aqui do tempo e a temperatura. Agora em Bandeirantes, deixa eu só atualizar aqui: 18 graus, 22% da probabilidade de chuva, umidade do ar 98%. Os ventos sopram aí a 2 km por hora, tá bom? A mínima foi de 16 graus, a máxima será de 22 graus aqui para nossa cidade de Bandeirantes, tá bom? Então para você que vai sair da sua casa, agora tá 18 graus agora em Bandeirantes. Não tá tão frio, mas também não tá calor, né? Vamos ser sinceros, 18 graus. 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Horas 40 minutos, 5h40. Bom dia pra você, sintonizado na melhor. Você está sempre aqui na nossa casa FM 87.7 comigo, Luiz Henrique de Mendonça. Vou contigo até às 7 da manhã com o nosso sertanejo 87.
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1: Só podia ser na melhor rádio, na Estúdio Casa. Aqui a gente se encontra. Bom dia pra você. São 5 horas e 54 minutos. Quero mandar um abraço todo especial ao pessoal lá do Jardim Ana Rosa. Tá ouvindo a melhor programação. O Éder, também a Fernanda, a Maria, o Gabriel. Alô, Gabriel. Bom dia. Simbora, filho. Levanta, vamos trabalhar que já é quase 6 horas da manhã. Simbora, simbora, simbora. Melhor programação você ouve aqui no nosso Estúdio Casa, tá bom? Bom dia pra você também aí do Jardim Ana Rosa, Jardim São Rafael, Jardim Paraíso, Vila IBC, ouvindo a programação. Um grande abraço pra todo o pessoal da Vila IBC, pessoal também da região central, lá em cima, pessoal no Carvalho Henrique, ouvindo aí a programação também, Celso Fontes, Mário Sérgio, enfim. Toda a cidade, não lembrei o nome dos bairros. Queria lembrar o nome dos bairros aqui, queria falar de cabeça, mas não deu certo, rapaz. É bom marcar, né? Então tá. Da próxima eu vou marcar pra falar todos os bairros da cidade, tudo certinho, pra não deixar ninguém pra trás. Enfim, toda a cidade escuta a melhor programação, toda a cidade ouve a nossa casa FM 87.7. Então não dá pra deixar de falar de todos os bairros, não é verdade? Quero mandar um abraço todo especial também ao meu amigo Marcos e o Noel lá de Curitiba, rapaz. Estão ouvindo aí a programação do sabadão, mandaram mensagem pra mim, falaram: ó, Luiz, a gente tá escutando você aí toda semana, manda mensagem pra mim, manda um alô pra mim aí. Falei: beleza, vou mandar. Tá mandado então, o Marcos lá de Curitiba, também a Udileia. Quero mandar um beijo especial pra Marileia e também pra Patrícia, pro Hugo, pro Noel. E também pra Nenê. Quero mandar um abraço pra todo mundo que tá ouvindo aí a melhor programação. Pra você que está ouvindo aí o Sertanejo 87. Bom dia. Desde as 5 da manhã, prometo ir contigo até as 7, trazendo o melhor da música sertaneja pro seu rádio. Sempre aqui na sua, na minha, na nossa Casa FM, na nossa Estúdio Casa Sertanejo 87. Mandando um abraço também pro meu amigo Eduardo. Alô, Du, aquele forte abraço pra você. É, rapaz, o Du do táxi falou pra mim também que tá escutando a programação, ouve todos os dias aí vindo de Andirá pra Bandeirantes, ouvindo a programação sempre aí na melhor, sempre na nossa 87.7. Também aí a dona Bete e o seu Raimundo, que são os pais do nosso amigo Du, né? Então tá sempre o seu Raimundo sempre com o radinho ligado, ouvindo aí a programação da 87 de madrugada, sempre aqui agora comigo, né? Das 5 até as 7 da manhã, ouvindo a música sertaneja raiz de verdade, aquela música que fazia tempo que você não ouve mais, fazia tempo que você não ouvia. Aqui na Estúdio Casa você ouve, aqui no 87.7 você escuta comigo, Luiz Henrique, trazendo o melhor da música sertaneja pro seu rádio aqui no Sertanejo 87. Tá aí, tá falado então, um forte abraço a todos os ouvintes, a todos vocês que acreditam no nosso programa, pra vocês que acreditam na nossa programação. Bom dia pra você! Vem aí agora, Cabocla Tereza, Tunico e Tinoco. Bom dia, 5 horas e 57 minutos.

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1: 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Sertanejo 87, comigo aqui na nossa casa FM 87.7, de pura potência no seu rádio. 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Mandar um abraço ao meu amigo Éder. Alô, Edão Serralheria. O Edão tá lá, rapaz, ouvindo a programação lá no Hotel Santa Maria, tá ouvindo a programação aí. Quero mandar um abraço pra você, viu, Edão? O Edão faz grade, portão durante o dia e à noite trabalha no Hotel Santa Maria, rapaz. O homem tá parecendo o pai do Július, o pai do Cris lá, o Július. O homem tem 3 empregos, 5 empregos, misericórdia, rapaz. O homem é trabalhador, hein? A Fernanda que se deu bem, né, Fernanda? Arrumou um homem trabalhador. Forte abraço pra você, viu, Edão? O Edão aí, a Dona Maria, o Emerson e também a Fernanda, o Gabriel, o Miguelzinho. Alô, Miguelzinho, forte abraço pra você também aí. Todo mundo curtindo a programação. Aí o Arthur e também a Batatinha, né? Ô, Batatinha! Forte abraço, um beijo pra você, viu? Tá aí curtindo a programação da nossa 87 com você. 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
3: 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Bom dia, 6:30. Adalberto e Adriano, não dá pra ficar longe de você.

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2: 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Estúdio Casa, que você ouve a melhor programação, as melhores músicas, o melhor sertanejo 87. É aqui comigo, Luiz Henrique de Mendonça. Vou contigo até às 7 da manhã, trazendo a melhor programação, as melhores músicas sertanejas do Brasil. Você escuta aqui na nossa 87.7 Estúdio Casa.
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2: 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Falei pra você do apoio cultural de Mercado Milênio em Bandeirantes. 6h40, quero mandar um abraço pra você que tá aí curtindo a programação, tá ouvindo, tá? Mandar um abraço pro Sabino, mandar um abraço também aí pro Humberto. Alô, Humberto, forte abraço pra você, viu, guerreiro? Bom dia também, Humberto. Bom dia pra toda a população de Bandeirantes que tá curtindo, ouvindo a melhor programação aqui na nossa Casa FM Sertanejo 87, na nossa 87.7 de pura potência no seu rádio.
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2: Casa FM, aqui a gente se encontra. Vem aí, Zezé de Camargo e Luciano, Pão de Mel. 6h41. Bom dia pra você.
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Zezé de Camargo e Luciano, futuro! É bom demais, né? Música boa de qualidade você ouve aqui na nossa casa FM 87.7 comigo, Luiz Henrique de Mendonça, até as 7 da manhã. Galerinha, seguinte, tô tirando meu time de campo, tô pegando meu boné e dando no pé. Prometo pra você que amanhã, se Deus quiser, estarei de volta trazendo muito mais música, muito mais alegria e informação pra você aqui na nossa 87.7, tá bom? A todos vocês que acompanharam, um forte abraço, um beijo no coração de cada um de vocês. Muito obrigado pelo carinho da sua audiência. Ela é muito importante pra nós, tá bom? Pra você que ainda não ouviu, quer ouvir, 87.7 Rádio Estúdio Casa é nossa. Você pode entrar, que eu tenho certeza que você vai ser muito bem-vindo. Aqui você vai ser muito bem respeitado. Pediu música, ouviu, independente de qualquer coisa, você é muito bem-vindo aqui, porque aqui a gente se encontra. Com certeza é a melhor do Brasil. É só modão. Pra encerrar com chave de ouro, vem aí Chico Rei, Paraná, em algum lugar do passado. Essa vai especialmente pra minha esposa. Alô, Josi, eu te amo demais, minha nega. Um forte beijo, um beijo gostoso na sua boquinha. Daqui a pouco eu tô aí, hein? Faz o café que eu tô chegando. 6h58, bom dia pra você. Até amanhã, se Deus quiser. Tchau, obrigado!

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7: 7:06. Bom dia para você. Uma excelente manhã de segunda-feira, dia 15 de junho de 2026. Uma excelente manhã para você. Começamos mais uma semana, né? Mais um dia que se inicia com chuva, mas a gente vai junto com você aqui na nossa programação, tá bom? A partir de agora, você está com o nosso momento de oração, né? A nossa oração da manhã aqui na nossa Casa FM. Você participa com a gente e interage com toda certeza. Louvamos e agradecemos a Deus por mais um dia, por mais uma manhã que se inicia aqui na nossa programação da nossa Casa FM. Vamos juntos com toda certeza para começarmos bem a nossa oração da manhã, o Padre Ezequiel Dom Pozzo com o nosso momento de oração.
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0: caro, minha cara ouvinte, que bom que estamos juntos para este momento. É a mensagem Despertai para o Amor. Eu sou o Padre Ezequiel, desejo a você graça e paz. Eu gostaria de falar hoje sobre o silêncio de Deus. Você acha que Deus se cala? Nós ouvimos muitas vezes pregadores dizendo: Deus se cala, Deus se retira para falar no tempo certo. Será isso verdade? Como nós temos que compreender isso? Eu, particularmente, junto também de alguns teólogos que estudo, tenho dificuldade real com esse conceito, a expressão Deus se cala, silêncio de Deus. Na Bíblia, há uma reclamação da parte do povo no sentido de que, se Deus cala, eu não vivo. Por isso, por exemplo, o Salmo 28 diz assim: não seja surdo a minha voz, porque se tu te calas, serei mais um dos que descem a cova. Aqui alguém está reclamando do abandono íntimo, dizendo para Deus: não te cales, eu não posso viver sem a tua voz. Outra passagem fala de desamparo diante da negação. O Salmo 83 diz: não fiques calado, em silêncio e quieto, Senhor. Olha que teus inimigos se agitam e os que te odeiam levantam a cabeça. Em nosso tempo, há um tempo não muito distante, um autor chamado Charles Müller escreveu um livro chamado A Literatura do Cristianismo no Século XX, e ele fala do silêncio de Deus de uma forma muito interessante. O que se percebe quando falamos de silêncio de Deus é que há, de certa forma, um equívoco. Qual é que é o equívoco? Nós supomos que Deus se cala voluntariamente. Ele quer se calar, por isso ele não fala. Quando podia falar, mostrando-se com clareza e tornando tudo mais fácil e simples. Porque nós dizemos assim: Deus se cala. Mas nós podemos pensar: mas se ele falasse claramente, não estaria tudo mais simples, mais fácil? Por isso, aqui, o melhor, caro ouvinte, é compreender o seguinte. Essa é a compreensão que eu mais gosto. Não se trata do silêncio de Deus, mas da incapacidade da criatura para escutá-lo. Até vou repetir essa frase. Não se trata do silêncio de Deus, mas da incapacidade da criatura para escutá-lo. Basta pensar um pouco para intuir que não poderia ser de outra maneira. Ou seja, Deus está sempre querendo falar, falando, nos dizendo aquilo que Ele quer, aquilo que é a sua vontade de amor. Só que nós, criaturas, não somos capazes de ouvir toda essa palavra. Por quê? Por causa da nossa situação, por causa da nossa limitação. Alguns conseguem captar mais, outros menos, mas dizer que Deus se cala voluntariamente provavelmente não é a melhor solução para uma incapacidade que é nossa. Por isso, na medida que nós nos abrimos a Deus, vamos captando mais a palavra que Ele quer dizer sempre, sempre. Pensemos nisso. Um forte abraço. Deus te abençoe e te guarde em nome do Pai, do Filho e do Espírito Santo. Amém.
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0: 7:20, Gabriela de Sá, tua presença aqui na nossa manhã. Bom dia para você, é muito bom saber que você tá aí do outro lado do rádio, acompanhando a nossa manhã, louvando e agradecendo a Deus por mais um dia, por mais uma semana que se inicia. Vamos juntos aqui na nossa oração da manhã, nesta segunda-feira. Bom dia para você, tá bom? Bom dia mesmo, fique à vontade aqui na nossa oração da manhã, tá bom? Participando com a gente, 9-9920-4010, você participa conosco, louva e agradece a Deus por mais uma manhã, com toda certeza. 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Nesta segunda-feira, a gente continua com apoio cultural, né? Aqui na nossa manhã, deixe ver aqui o que... Olha, foi perdido uma cachorrinha, né? Deixe ver, uma cachorrinha branca, né? Só que eu não sei a raça, né? Mas tá aqui como você acabou perdendo. Se acaso você visualizou uma cachorrinha branca, né? Aqui nas redondezas da rádio, né? Aqui na Vila IBC, entre em contato conosco aqui, tá? Entre em contato conosco aqui, tá? Porque a gente tem uma cachorrinha que tá desaparecida. Se você encontrou ou encontrar, fale, deixe recado aqui conosco na rádio, tá bom? Também aqui, bom dia, Lúcio, uma excelente semana, abençoada para todos nós. A Luciana Soares, acompanhando a nossa manhã aqui na nossa Casa FM. 7:23, apoio cultural, a gente volta já com Sheila Furtado, também Padre Reginaldo Manzotti na nossa Casa FM.
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4: 7:27. Sheila Furtado. Só teu, minha, minha mãe. Bom dia pra você.
5: Bom dia.
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Há 13 anos atrás, eu começava essa emissão na televisão e levando justamente a vocês jovens. 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

0: horas mais 39 minutos, Padre Marcelo Rossi, Anjos de Deus, aqui na nossa manhã. Bom dia para você, é muito bom saber que você tá aí acompanhando a nossa oração da manhã aqui na nossa Casa FM. Bom dia mesmo, vamos juntos onde quer que você esteja, tá? É bom demais saber que você tá aqui com a gente nesta manhã, louvando e agradecendo a Deus por mais um dia. Segunda-feira, 15 de junho de 2026, 7 horas mais 40 minutos, faltando 20 minutinhos para as 8 da manhã, né? Você que nos leva de carona, né? Você de Itambaracá, Andirá, Santa Mariana, acompanhando a nossa programação, vindo, né? Passando pelas rodovias que cortam nossa cidade. Obrigado por nos deixar fazer parte da sua manhã, tá bom? Vamos juntos aqui na nossa programação e quero falar para você também do nosso apoio cultural, que é da São Luís Materiais para Construção. 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
4: 7h44, tá na mão de Deus, Padre Reginaldo Manzotti.

7:53 aqui na nossa manhã, André Valadão, sou atraído aqui na nossa programação, da nossa oração da manhã. Bom dia para você que nos deixa fazer parte da sua manhã, vamos juntos, tá? Onde quer que você esteja, alô Thelma, Solange, acompanhando a nossa manhã, também o Juninho, acompanhando a nossa oração da manhã, seu José, a dona Lúcia Escalada, um grande abraço, obrigado por nos deixar fazer parte da sua manhã, aqui na nossa oração da manhã, tá bom? Fique à vontade mesmo, a gente vai com você até o meio-dia, mas antes, né? Tem o nosso Casa Notícias, também o nosso Casa e Companhia. 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Tiago Brado, meu acampamento aqui na nossa manhã. A gente vai ficando por aqui, prometendo voltar amanhã, a partir das 7:00 da manhã, com o nosso momento de oração, com a nossa oração da manhã, aqui na nossa Casa FM. Um forte abraço, continue conosco, vem aí o nosso Casa Notícias na nossa manhã. Bom dia para você.

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9: Olá, bom dia em Bandeirantes, 8:04, está entrando no ar o seu, o meu, nosso Casa Notícias. Hoje é segunda-feira, 15 de junho de 2026. Santos do dia, São Vito, mártir em Lucânia, na Itália. O único dado histórico sobre São Vito foi o seu martírio em Lucânia. O seu culto vem desde a Idade Média. Talvez natural da Cilícia, né? É conhecido por prodígios de curas, por isso é invocado contra a epilepsia e também a coreia, chamados de dança de São Vito, que causam movimentos incontroláveis.
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9: Olha a previsão do tempo para hoje, Bandeirantes e toda a nossa região, né? Amanheceu meio que chuvoso, né? Essa segunda-feira, a temperatura fica entre 16 e 23 graus. A probabilidade de chuva é de 79 a 99%. Então, portanto, há uma grande probabilidade de continuar chovendo, né, durante o dia. A precipitação acumulada é de 4,9 milímetros e também a ocorrência de chuvas de 98%. Agora há pouco, deu uma pancadona, né? Choveu bem agora há pouquinho e está meio que chuviscando aqui na Vila IBC, né? O sol nasceu às 7:01, irá se pôr às 17:44. O vento na casa de 7 km por hora, com rajadas podendo chegar a 25 km por hora. Então, portanto, neste momento, a temperatura é de 18 graus.
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7: 8:09 agora no nosso Casa Notícias, nesta segunda-feira, trazendo as principais informações do dia internacional para você. O Conselho Supremo de Segurança Nacional, principal órgão de segurança do Irã, advertiu sobre uma resposta iminente ao ataque israelense realizado anteriormente contra um subúrbio ao sul de Beirute, reduto, né, do Hezbollah pró-Irã. A resposta dos combatentes, né, do Islã e também do... é iminente, melhor dizendo, e o Líbano é a nossa vida, é a violação das linhas vermelhas da República Islâmica, não será tolerada, informou, né, ao Mohamed Bakir, na sua conta na rede social X, secretário do Conselho. Israel atacou os subúrbios do sul do Beirute neste domingo, causando ao menos 3 mortes. Afirmou que fez isso em resposta aos disparos dos Hezbollah, aliado do Irã, contra o norte do seu território. A Defesa Civil do Líbano informou neste domingo 3 mortes após bombardeios israelenses no sul de Beirute, horas depois que Israel anunciar ataques nos subúrbios da capital, considerados um bastião, né, no movimento pró-Irã Hezbollah, né? Então, portanto, a guerra, quando você pensa que ela diminui ou se encerra, ela volta com força um tanto quanto que desumana para quem mora naquela região, né?
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7: 8:10, agora você acompanhando o nosso Casa Notícias. O secretário-geral da Organização das Nações Unidas, mais conhecido como ONU, Antônio Guterres, condenou ontem o ataque de Israel ao Líbano, no momento, né, em que mediadores aproximam o Irã e os Estados Unidos de um acordo. Abre aspas, eu condeno veementemente os ataques israelenses de hoje, né, em Beirute. Os ataques ocorreram apesar de um cessar-fogo, em um momento em que se espera que os Estados Unidos e o Irã cheguem a um acordo que abrirá o caminho para uma resolução pacífica deste conflito. Fecha aspas, disse Guterres, né, em sua publicação na rede social. Segundo ele, a guerra entre Estados Unidos, Israel e Irã causado, né, pelo impacto devastador na economia mundial, eu exorto todas as partes de também demonstrarem, né, o máximo de moderação neste momento crucial e espero fortemente por um resultado bem sucedido nos esforços em andamento dos Estados Unidos, do Irã, afirmou Guterres. Né? Como eu destaquei há pouco, né, quando você pensa que vai ter aí uma paz, uma trégua, um ou outro joga uma faísca, né? Joga uma tirinha de pólvora lá e vira, começa tudo de novo esses negócios.
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7: 8 horas mais 12 minutos agora no nosso Casa Notícias, nesta manhã de segunda-feira, dia 15 de junho. Bom dia para você. É bom demais saber que você tá aqui com a nossa Casa FM, acompanhando o nosso Casa Notícias nesta segunda-feira. 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
7: 8 horas mais 14 minutos, trazendo as informações nacionais nesta segunda-feira, dia 15 de junho, né? Olha, a relação entre o presidente Lula e o presidente do Congresso Nacional, o senador Davi Alcolumbre, continua marcada por desgastes políticos. Olha, entre os principais pontos do atrito estão a tramitação da proposta consideradas prioritárias pelo governo e a aprovação de medidas que, segundo estimativas do Executivo, podem gerar impacto bilionário nas contas públicas. Neste cenário, o senador Rodrigo Pacheco surge como um possível articulador para restabelecer aí o diálogo entre as partes, com um bom trânsito tanto no Palácio do Planalto quanto também na cúpula do Congresso. O parlamentar é visto, né, por aliados como uma figura capaz de atuar na mediação de temas, né, sensíveis. Pacheco também é cotado para relatar a proposta que trata do fim da escala 6x1 no Senado, matéria que aguarda avanço na casa após aprovação na Câmara dos Deputados. 8 horas mais 15 minutos, agora você acompanhando o nosso Casa Notícias nesta segunda-feira, dia 15 de junho. 8 horas mais 15 minutos, bom dia para você. O presidente Lula embarcou ontem, né, para a cidade de Evian-les-Bains, na França. Evian-les-Bains, melhor dizendo, onde participará como convidado da cúpula do G7, o fórum que reúne 7 das maiores economias industrializadas do planeta. É a 10ª vez que Lula participa deste encontro ao longo de seus 3 mandatos. São membros plenos do grupo Canadá, Estados Unidos, Reino Unido, França, Itália, Alemanha e Japão. A União Europeia também participa como membro institucional. A ida, né, de Lula acende aí as expectativas para possíveis interações com o presidente dos Estados Unidos, Donald Trump, em um momento de novo tensionamento entre os dois países, né? 2 semanas após o escritório, né, do presidente comercial dos Estados Unidos indicar uma taxação de 25% sobre parte das importações brasileiras, né? E outra questão também é a questão da União Europeia com o tratado campeonato da Sul-Americano, né? Com essa questão, vai, não vai, sai, não sai, né? Vamos ver o que vai acontecer nessa reunião do G7, né? A cúpula do G7, que o Lula estará participando pela terceira vez.
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7: 8:18 agora no nosso Casa Notícias, 8:18. Bom dia para você acompanhando o nosso Casa Notícias nessa segunda-feira. 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Como rejeitou a proposta de delação premiada do investigado, a Polícia Federal defende que ele seja transferido para um presídio. Mendonça pediu um parecer da Procuradoria-Geral da República sobre o assunto. A resposta deve chegar nos próximos dias. A equipe de Paulo Gonet ainda avalia se vai aceitar ou rejeitar a segunda proposta de colaboração de Vorkaro. Mendonça pode optar por deixar Vorkaro na Superintendência da Polícia Federal até que a Procuradoria-Geral da República tome uma decisão sobre a delação ou ainda transferir o ex-banqueiro para Papudinha, né, no complexo penitenciário da Papuda, também em Brasília. 8:19 aqui na nossa programação. Agora é hora de falar com a Joyce Santos, né, que deu o que falar nessa semana. Onde já se viu, gente? Ontem, no sábado, né, estávamos lá em casa, devido à voz também, né, a gente não é de ferro. Olha o que aconteceu, né? A única coisa de ruim que sobrou do jogo entre Brasil e Marrocos, né? A voz que acabou, que a gente ficou num desespero que só vendo aquele jogo, né? Que ninguém também pudera, né? Ninguém merece. Mas enfim, deixa isso aí pra lá. O que eu quero dizer é que na hora que aconteceu o fato, né? Aquela moça, uma jovem de 19 anos, foi pular de bungee jump. E eu não sei, cara, não sei como que as pessoas têm coragem disso. Mas tem pessoas que gostam da adrenalina, né, daquele momento ali, né? Aí a pessoa vai pular e os instrutores, as pessoas que estão ali naquele momento, não colocaram nem a corda para segurar aquela jovem. Aí na hora que só viu o impacto lá embaixo, né? E o desespero, né? E o interessante que na hora que a gente viu, a gente recebeu esse, foi bem, digamos assim, eu recebi aquilo bem faltando ali 10, 15 minutos que tinha acontecido o fato. A gente olha pro vídeo, os instrutores falam assim: nossa, não amarrei. Mas como, gente? Como isso acontece? E a Joyce Santos destaca essa informação aqui, né? Lamentável. Essa jovem perdendo a vida num descuido. Olha, não vou nem falar muita coisa aqui não, pra gente não acabar né, ofendendo outras pessoas, porque olha, é o de uma falta de capacidade para estar num lugar desse, que é brincadeira, não da pessoa, mas do instrutor que estava ali, né? Só viram a sendo jogado, mas e a corda? Cadê? Vamos acompanhar. Joyce Santos destaca essa informação.
3: O cemitério do município paulista de Jandira recebeu na manhã deste domingo as cerimônias de velório e sepultamento de Maria Eduarda Rodrigues de Freitas, jovem de 21 anos que morreu na manhã do último sábado após cair de uma altura de cerca de 40 metros durante um salto de rope jump na Ponte do Esqueleto, divisa entre os municípios de Limeira e Cordeirópolis, sem o equipamento de segurança. A Prefeitura de Limeira anunciou que irá processar o governo federal por suposta omissão após a tragédia. A jovem caiu de cerca de 40 metros sem o equipamento de segurança e três homens foram presos por homicídio com dolo eventual. O município afirma que vinha cobrando medidas de segurança desde 2025 e considera a falta de providências inaceitável. Ao Estadão, a Secretaria de Patrimônio da União lamentou o caso e informou que a atividade não era autorizada, destacando que a gestão da ponte foi transferida para a SPU em março de 2026, colocando-se à disposição das autoridades para colaborar com as investigações. Produção e reportagem, Joyce Santos.
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10: São exatamente 8 horas mais 26 minutos aqui no nosso Casa Notícias, nesta manhã de segunda-feira, dia 15 de junho. 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
10: 8 horas mais 27 minutos, o ministro André Mendonça, do Supremo Tribunal Federal, deve definir hoje, né, o destino de Daniel Vorkar, o dono do Banco Master. Está preso na carceragem da Superintendência da Polícia Federal de Brasília, como rejeitou a proposta de delação premiada do investigado, e a Polícia Federal defende que ele esteja transferido para um presídio, né? E também trazendo informações para você que a chuva, né, que chegou em Curitiba, em forma de garoa, já está, digamos que com resultado de impactos de ciclone extratropical para o estado do Paraná, com uma nova frente fria, seguida de uma massa de ar polar para o sul. O último domingo teve aí com 3,2 graus em General Carneiro, o único município do Paraná a registrar temperatura abaixo de 5 graus. Essa última semana de outono no Paraná deve ser marcada por chuva e frio, principalmente nas regiões sul do estado. na divisa com Santa Catarina. Já que no norte, ou seja, a nossa região, as mínimas ficam entre 10 e 14 graus. Entre quarta 17 e quinta 18, que prometem ser aí os dias mais gelados, né? Então, portanto, uma semana fria antes da chegada do propriamente dita do inverno brasileiro.
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10: 8 horas mais 29 minutos aqui no nosso Casa Notícias nesta manhã de segunda-feira. 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
10: Oito horas mais 31 minutos aqui na nossa manhã, 8 horas mais 31 minutos dentro do nosso Casa Notícias, nesta segunda-feira, dia 15 de junho. Como você já sabe, acabei de destacar aqui que o Carlão está aqui com a gente, vai falar um pouquinho sobre os trabalhos da Câmara, sobre as benfeitorias para a nossa cidade, de uma forma ou de outra, né? Trazendo com ele aqui, Carlão, antes de mais nada, bom dia, é um prazer tê-lo aqui na nossa programação, falando, né, das novidades para a nossa cidade.
2: Bom dia, Lúcio, bom dia a todos os ouvintes do Estúdio Casa, é um prazer, né, estar aqui levando a informação, tudo que está acontecendo no nosso município através dos microfones, né, do seu estúdio, né, que tenho, graças a Deus, né, Lúcio, uma audiência muito boa, né? Isso é o fruto, né, do trabalho seu, a imparcialidade, né, do seu estúdio, isso é muito bom. E estamos aqui, Lúcio, para fazer levar o que está acontecendo dentro do nosso município, os trabalhos dos deputados, o trabalho nosso, né, como vereador, do executivo e do legislativo.
10: Com toda certeza, Carlão, antes de a gente falar um pouquinho do trabalho que está acontecendo na Câmara Municipal, a gente tem hoje entrega de implementos agrícolas, né, que veio aí a pedido seu, né, para o deputado Toninho Vancher, que está hoje em Bandeirantes, né, estará hoje entregando esses implementos agrícolas, e foi um pedido seu, né?
2: Exatamente, o Lúcio. O Toninho Vancher é um deputado federal, é muito técnico, que trabalha, sabe, sem muito barulho, mas um deputado que dá resultado aos municípios, né? Não só Bandeirantes, como muitos municípios do Paraná onde ele atende. Nós já tivemos aqui, né, Lúcio, há pouco tempo eu consegui uma ambulância do SAMU, né, que foi também fruto do trabalho aí do deputado Toninho Vancher. Tivemos também mais de 3 milhões de ali pro Mário Sérgio Messias, né? É isso?
10: Isso, Mário Sérgio Messias.
2: Mário Sérgio Messias, que foi pro recap asfáltico daquela região ali. E hoje, né, o assentamento 9 Bandeirante vai ser contemplado aí com os implementos agrícolas. Acho que tem até um trator, mas acho que não conseguiu ainda, o executivo ainda não conseguiu o processo licitatório para estar adquirindo esse trator, mas eu também acredito que tem um trator. Mas e os implementos agrícolas, o Lúcio, se eu não me salvo engano, ali é uma... É aquela enfardadeira, sabe? De alfafa, esses tipos de coisa.
10: O agricultor precisa.
2: Exatamente, tá com, né, certeza isso vai trazer ali para esses agricultores um adianto ali, né?
10: Agilidade
2: pro trabalho. Agilidade, né, nos seus trabalhos, né, para tirar, né, a produção ali do campo.
10: E tem um valor aproximado, Carlão, que foi destinado pelo Toninho Vancher?
2: Na verdade, esse...
10: Quando, ou foi específico?
2: Na verdade, esse processo, o Lúcio, ele já tem um pouquinho de tempo, né? É que tem todo a morosidade do processo licitatório e esse tipo de coisa. Na época foi 300 mil, sabe? Uhum. E aí nós não conseguimos naquele momento, acho que foi há dois anos atrás, de estar adquirindo, né, esses implementos, então, mas ainda conseguimos, graças a Deus, né, de estar trazendo esses implementos, e a gente vai ver se consegue, né, com o restante comprar, nem que for um trator menor, mas conseguir comprar, talvez, com uma contrapartida aí do município.
10: Isso é importante, tendo em vista que facilita o trabalho, né, Carlão? E você nesse trabalho também pensando naquelas pessoas que mais necessitam, né?
2: Exatamente, o Lúcio. O deputado, o Toninho Vancher, ele visitou já o assentamento ali, já, né?
10: Algumas vezes
2: já veio ali, inclusive a sua assessoria está passando por ali direto, e viu a necessidade, né, daquele povo ali, da falta de implementos ali para o preparo, né, do solo ali para plantar ali e tirar a sua produção.
10: E Carlão, mudando um pouquinho de assunto, depois a gente pode até falar um pouquinho mais sobre essa questão, que o horário, como que vai ser, como que não vai, e falar um pouquinho do trabalho da Câmara de Vereadores. A gente, muitas vezes, você é taxado como oposicionista na Câmara, né? E esse trabalho prova que você está ali para trabalhar para a comunidade, né?
2: Não, exatamente. Na verdade, assim, Lúcio, eu sempre estou no meu terceiro mandato, né? 10 anos já como vereador, ajudando, né? Ajudando o Bandeirantes, o município, né? No que é preciso. E a gente, eu sempre vejo, sempre falo isso na Câmara, que para mim não existe oposição nem situação. Nós somos um poder independente, né? O poder legislativo é um poder independente. Claro que tem que existir harmonia entre os poderes, Lúcio. Claro, isso.
10: Sim, sem dúvida.
2: Ninguém vive numa guerra, né? Tanto o judiciário, os três poderes que tem dentro do nosso país, que é o judiciário, o executivo e o legislativo, existe harmonia entre os poderes, mas tem que existir ser independente, né, Lúcio?
10: A parcialidade,
2: né,
10: de tudo
2: não
10: isso.
2: Nenhum poder pode se encurvar diante do outro, né? Nós temos que exercer a nossa função, né? Então não existe, não tem esse negócio de oposição à situação. É uma coisa assim que a política, ô Lúcio, eu não concordo, mas quem não foi eu que fiz as leis, né? De existir eleições, por exemplo, eleições do executivo tem que ser só executivo. Governador, presidente, prefeito. Isso é executivo. Legislativo é eleição do legislativo. Senado, deputado federal, deputado estadual e vereadores, sabe? Mas eu não sei o porquê que eles colocam essa eleição do executivo municipal junto com o legislativo. Confunde a cabeça, talvez até dos próprios vereadores, que se elege numa base do prefeito e depois dizem ser situação ou oposição, sabe? Eu não vejo, eu acho que existe uma falha na montagem política disso.
10: Uhum. Né? E falar bem a verdade, não desculpa a entrar no meio da sua conversa, mas eu acho que pensando nesse fato, realmente é um tanto quanto complexo, deveria, sim, ser diferente. Vamos supor, pensando pela lógica, o executivo deveria ser num período e o legislativo em outro período.
2: Sim, até porque, por que governador e governador, só que daí você pega governador, presidente, só que daí coloca os deputados estaduais e federais e senadores juntos, sabe? É isso que tem, eu acredito que tinha que acabar.
10: É que, né? Eles falam que as eleições maiores e as eleições menores. Sabe, né?
2: Mas assim, você tem que ter executivo, legislativo e separar. Tá, mas tudo bem.
10: Enfim, vamos, né? Mas, a gente enfim, não vai mudar agora,
2: vamos,
10: né?
2: Vamos lá. Então, aí quando você, por exemplo, já é automático, até para a imprensa, né? A imprensa também leva dessa forma, ó, se elegeu do lado do prefeito,
10: sim,
2: fulano, ciclano. Então, esse é a base do prefeito. Não. Eu não vejo assim. Eu vejo assim, o vereador, ele tá ali para nós fizemos um juramento, todos os vereadores fazem um juramento quando vai assumir que nós vamos cumprir as leis que regem o nosso município, a nossa lei orgânica e o nosso regimento interno. Uhum. Então, se o prefeito, o executivo, ele tá fora dessas normas, nós não podemos aceitar.
10: Mas, Carlão, aí agora eu vou te fazer uma pergunta. Por que quando você está, digamos assim, não há, nesse pensamento seu, concordo, tá? Sim. Ponto. Entretanto, quando, por exemplo, você vai ser candidato ali com um prefeito, você tem, entre aspas, a base de candidatos também de vereador.
2: Sim.
10: E com isso, você... Como você diz, da imprensa pensa. Mas é óbvio que ele vai ter. Ó, vamos supor, tantos candidatos do prefeito se elegeram. A base foi eleita.
2: Exatamente.
10: Ou
2: exatamente.
10: A oposição também. Dessa questão que eu
2: Mas, na verdade,
10: quero dizer.
2: Assim, os partidos, né? É que o partido do executivo com o partido legislativo é o mesmo, então não muda. Então
10: sim.
2: Você se elege dentro de um partido.
10: Sim,
2: né?
10: Sim.
2: E esse partido possa, vamos dizer, o partido é do executivo. Um exemplo, né? Mas isso, é o que eu acabei de dizer, necessariamente você não está do lado do prefeito ou
10: sim,
2: contra o
10: sim.
2: prefeito. Você, a partir do momento que você se elege para representar o legislativo, você tem que seguir as normas e os regulamentos do legislativo.
10: Sim, perfeito.
2: Né? E se ali o legislativo, não estou dizendo que isso está acontecendo, mas se o prefeito, o executivo, comete ato que é contra aquilo que está dentro das nossas normas, então aí não existe lado.
10: Tem
2: você
10: que
2: tem que fazer valer aquilo que você jurou.
10: Sim,
2: né?
10: Perfeito.
2: Então é por isso que eu digo, não existe oposição e situação na minha cabeça.
10: Uhum.
2: Existe sim, nós fazemos o trabalho no qual fomos eleitos para isso e juramos que seguir as leis que regem o nosso município.
10: As normativas.
2: A lei orgânica e a nossa, o nosso regulamento interno.
10: Então, dessas normativas, muitas vezes você é tratado aí como
2: oposição. Como oposição. O Carlão é oposição ferrenha. O Carlão é chato. O Carlão é isso. Não, não, muito pelo contrário. Fui eleito para defender a população. O que eu acho que a população está sendo prejudicada, eu sou a favor da população, desde que também, claro, a população cobra muitas coisas nossas, mas tudo que tiver dentro da lei que a população me cobrar, claro que eu vou fazer aquilo. O que tiver fora da lei também não tem jeito.
10: Aí não tem, né?
2: Não tem jeito.
10: Ô Carlão, outra questão também, até um secretário acabou me dizendo, né, que falou assim, que a situação deveria, olha que destacou, foi dessa forma, a situação deveria olhar mais para você e defender o que você defende.
2: Então.
10: Entendeu? Isso eu ouvi de um secretário, tendo em vista que muitas vezes o requerimento, não é requerimento, né? O prefeito fala o projeto de lei, né?
2: Projeto de lei. No requerimento é nosso, isso. Nós também temos o poder
10: de fazer o requerimento.
2: De fazer a lei.
10: A lei, né?
2: Mas, na verdade, a lei é assim.
10: A lei faz com os vereadores, né?
2: O prefeito não faz lei nenhuma.
10: Isso,
2: ele
10: perfeito.
2: Manda, aí nós que vamos entender se a lei é boa ou ruim
10: e vai entrar em votação.
2: E fazer a lei, exatamente. Eles mandam uma lei. Se nós quisermos refazer essa lei, emendar essa lei, é prerrogativa nossa, legislativo. Uhum. Nós que legislamos, você está entendendo?
10: É, só que
2: lá
10: não executa.
2: Só executa. Nós não executamos nada.
10: Sim, é isso.
2: Então, é um grande erro, o Lúcio.
10: Pensar
2: veja
10: que
2: bem.
10: O vereador.
2: Veja bem. Eu, quando eu fui ser vereador, candidato pela primeira vez, o meu irmão, né, que eu tenho um respeito muito grande pelo meu irmão.
10: Grande
2: que,
10: Ney.
2: Um grande Ney, que na política, um cara com uma cabeça boa, que queria mudar o mundo sendo vereador e depois foi candidato a prefeito, entendendo que muitas coisas dá para ser feito dentro do nosso município com um orçamento muito bom, mas assim, a população tem o seu discernimento e o entendimento de saber, não era a hora e tá tudo bem, a gente tem que entender isso. Uhum. Veja bem, quando meu irmão saiu de candidato a vereador para ser prefeito, automaticamente ele fez um belo trabalho, um dos melhores trabalhos de vereador feito na Câmara. E eu entendia que eu poderia ser candidato a vereador naquela situação, né, com o apoio dele, a ajuda dele. Sim, sim. Tá, mas ô Lúcio, eu não tinha um preparo para isso, eu não tinha me preparado para isso. Eu disse, falei, não, Ney, eu não sou candidato, de jeito nenhum. Eu falei, eu não sou candidato, né, porque eu preciso me preparar. Se realmente é isso que eu quero, Lúcio, aí eu fui fazer uma faculdade de gestão pública, eu me formei em gestão pública, aí eu fui candidato a vereador. Uhum. Saí candidato a vereador, na próxima me elegi.
11: Sim.
2: Você tá entendendo? Porque, na verdade, a gente tem que entender o que você vai fazer lá, né? Porque você não pode ser mais um. O município paga a gente. Tem um custo para manter. Paga, né? É o povo paga, ó, exatamente. Os pagadores de imposto, eles pagam nós para que nós possamos representar eles à altura. Eu não posso ser mais um recebendo um salário sem dar minha contribuição. Agora, se eu não tenho conhecimento, como que eu vou dar minha contribuição?
11: Sem entender o que está acontecendo,
2: né? Exatamente, eu fui estudar. Falei, não, hoje eu sei o que eu vou fazer lá dentro. Você está entendendo? Então é mais ou menos assim, veja bem. Nós, não estou falando que é o caso de Bandeirantes, mas se você pegar no período eleitoral e começar a ouvir as propostas dos vereadores, o vereador vai construir o hospital, o vereador vai construir isso. O vereador não constrói nada.
11: Ele consegue recurso para isso.
2: Exatamente, ele pode correr atrás de recurso para isso, mas ele não tem, mesmo o recurso estando dentro dos cofres públicos,
11: ele não vai.
2: Se o executivo entender que aquilo ali não é viável ao município, não vai acontecer, vai devolver o recurso. Então, o vereador não executa nada. E a população também, Lúcio, tem que ter o discernimento de quando vê essas propostas, né? Tem coisa assim que foge. Então nós também...
11: Que foge da nossa realidade.
2: Exatamente, né? Nossos eleitores, né? A população, eu sei que está escaldada, já está enjoada com essa política, porque a política ela tem a arte de fazer o bem para a população, como tem a arte de ferrar com a população.
11: É,
2: né?
11: Porque até... O Carlão, a gente não vive sem política.
2: Exatamente.
11: É impossível você viver sem política hoje.
2: Nós respiramos política, nós vivemos política, tá. Mas, ô Lúcio, a população está desacreditada dos políticos.

0: vai, ele, talvez ele dá uns passos maiores do que o que não mede, mas também ele cai mais rápido, né, Lúcio?
1: Ah, sim, a mentira é que tem perna curta.
0: É, né? Graças a Deus, ele cai mais rápido, porque o povo também não, né, não vai viver de mentira há muito tempo.
1: E assim, Carlão, dentro das expectativas, a gente está vivenciando aí, com toda certeza, o momento eleitoral, né? Dentro de poucos dias, aí, poucos meses, nós estaremos aí representando, né? Pedindo a representação de deputados, senadores, governador, também presidente. A gente sabe que essas eleições maiores, como nós estávamos destacando aqui há pouco, vai acontecer. E muitos caem de paraquedas no município, né?
0: Exatamente, Lúcio. Agora é a hora de todo mundo amar Bandeirantes. Eu amo Bandeirantes, eu amo esse município e tudo. Os próprios vereadores, né? Eu falo isso porque eu sempre apresento um deputado para a população. Nós fizemos voto para o Toninho Vancher, para o Alisson Vancher, que é o filho dele. E o fruto, nós estamos colhendo o fruto. A população tem que ter o discernimento de saber. Nós temos, né, bons deputados.
1: Sim.
0: Né? Deputados federais, estaduais, que trabalham para o nosso município. Isso é notório, é fácil de ver, é visível. E as pessoas têm que ter esse discernimento, saber quem realmente... Porque, ô Lúcio, todos os deputados que vêm aqui colocar uma agulha dentro do município é porque ele tem interesse.
1: É claro.
0: No voto.
1: É claro.
0: Eu sempre brinco com a minha mãe. A minha mãe... Ela vai na missa direto, rapaz. É domingo, é sábado. Eu falo, mãe do céu, mas a senhora, por que a senhora vai tanto na missa assim? Porque ela tem interesse. Ela tem interesse de ir pro céu, senão ela não ia na missa também.
1: Sim.
0: Não ia na igreja. Então, todo mundo tem um interesse. Se eu apresentar um deputado aqui, Lúcio, é óbvio que ele quer voto aqui, mas eu tenho que ter responsabilidade de apresentar uma pessoa que depois vai trazer fruto para o nosso município, né? Nós trouxemos o Toninho Vancher e o Alisson Vancher, mas nós estamos colhendo fruto, você está entendendo? Talvez o fruto não seja com uma quantidade igual aos outros, até porque o meu deputado fez. Para você ter uma ideia, o Toninho Vancher, a primeira vez que ele mandou um recurso de 3 milhões para Bandeirantes, ele fez 62 votos aqui.
1: Olha que coisa, isso é verdade.
0: Você está entendendo?
1: É verdade.
0: Então, você vê que ele, se ele fosse pelos 62 votos, ele não trazia recurso nenhum para o município. Né? Ele mandou 3 milhões para o recap do Mário Sérgio. Uhum. Né? E nunca deixou de atender, né? Mandou uma ambulância, mandou mais esse dinheiro para esses implementos, né? Sabe? Então ele está sempre trabalhando. Só que veja bem, tem recursos que o deputado tem naquele momento que talvez não cabe para o nosso município. Né? Nós devolvemos, você acompanha a Câmara, os nossos trabalhos, o tanto de recursos que nós devolvemos. Nós devolvemos recursos de reta escavadeira, de uma série de coisas, de pedra irregular, você entendendo? Porque talvez está fora da realidade do nosso município. Quando nós fomos fazer, que era uma conquista do nosso ex-vereador, o Lei, né, as pedras irregulares das Três Águas, nós devolvemos. Por quê? Porque não existia nem a matéria-prima aqui dentro da nossa região para fazer. Então, quando você vai buscar um recurso também, Lúcio, você tem que ter o discernimento de saber o que é real e o que cabe dentro do nosso
1: município. O que realmente necessita.
0: Exatamente. Não, necessidade existe.
1: Não,
0: mas talvez não. É como fazer. Você não tem matéria-prima, você não tem uma logística para isso, acaba sendo inviável.
1: Mas assim, entrando nessa questão das Três Águas aí, Carlão, a gente faz o quê? 4, 5 anos já isso?
0: Faz uns 4 anos.
1: Né?
0: É uns 3 anos, com certeza.
1: Sim.
0: Até eu fui, na época que eu fui lá, Lúcio, fazer o pessoal das Três Águas estava desesperado, que eles tinham... Não tinha como passar ali, né? E estava fazendo um desvio, era ruim demais, e a obra paralisada, sabe? Nós fomos lá, eles tinham conseguido fazer acho que 22 metros de pedra, não tinha condições nenhuma de fazer, sabe? Aí foi devolvido esse dinheiro. Foi uns 3 anos, eu acredito.
1: E se a gente conseguisse tivesse conseguido até então um projeto, digamos assim, da realidade que nós temos para fazer aquilo, nós estaríamos hoje com várias outras estradas prontas.
0: Porque
1: o governo do estado tem um programa que coloca isso aí para de ano em ano ir buscar esse recurso.
0: Ô Lúcio, na verdade assim, cara, não é aqui criticando a administração, pelo amor de Deus. Nós temos, o que nós temos lá na administração, os secretários, as pessoas, eu tenho certeza que todo mundo que trabalha, ele esforça para fazer o melhor. Né? Talvez é barrado na parte burocrática e uma série de

0: coisa. Mas esse governo do Ratinho, ele disparou um canhão de orçamento e de investimento para esse Paraná inteiro, cara, sabe? Então, muitos municípios aproveitaram. Cara, eu tô andando nos municípios aí, Lúcio, até fazendo um trabalho com um deputado, e você vê uns municípios pequenos com um orçamento minúsculo. Cara, transformaram os municípios, cara. O município parece cidade de primeiro mundo, sabe?
1: Olha só.
0: Coisa mais linda do mundo. Por quê? Você pega só aqueles bilhões da Itaipu, que foi rateado entre os municípios do Brasil todo, sabe? Que asfaltou zona rural, estrada rural para todo lado, sabe? Então, o município, ele tem que estar antenado, Lúcio, a ter pessoas profissionais na área de projetos, você tá entendendo?
1: Aí cai numa questão, até mais uma vez, desculpa eu entrar no meio, sim, Carlão, sim. Mas se a gente não tem profissionais dentro da prefeitura, teríamos que ter nada mais nada menos que uma empresa que busque, que faça esses projetos, que coloque isso aí para que venha recurso. Dentro do meio público, se não tiver projeto, não tem nada.
0: Exatamente.
1: Se tiver projeto, tem tudo.
0: Deixa eu falar uma coisa para você. O que eu vejo de erro dentro do nosso município, não só o município de Bandeirantes, como eu disse, todo município tem essa necessidade e essa, como que eu posso, dificuldade de projetos.
1: Sim.
0: Ô, Lúcio, nós não conseguimos profissionais de alto nível para trabalhar dentro do nosso município porque nós oferecemos um salário que é incompatível ao piso salarial do nossos profissionais.
1: Uhum.
0: Por exemplo, se nós pegarmos um secretário da administração que trabalha e está 24 horas à disposição do nosso município para ganhar 5 contos por mês, cara, a responsabilidade que essas pessoas têm com o seu CPF, sabe? Secretário da Saúde que tem orçamento próprio, secretário da Educação que tem orçamento próprio. Só que sim, Lúcio, eu fui presidente da Finança e Orçamento e tentei melhorar o salário desse pessoal, pelo menos pagar o piso salarial de cada secretário desse. Né, assim. Mas assim, nós fomos barrados pela um vereador pensar de uma forma, pensar de outra. Ah, mas se nós votarmos isso, a nossa reeleição está aí. Então, nós temos que descer do palanque e pensar no município. Porque eu não posso pensar só na minha reeleição. Eu tenho que pensar que o município precisa de profissionais para que isso aconteça. Outros municípios que têm profissionais e conseguiram atender as necessidades do governo do estado em projetos... Lúcio, você pega Jacarezinho, cara. Jacarezinho se transformou. Recebeu milhões e milhões em investimento dentro do município. Por quê? Porque tinha projeto. Eu sou nascido em Assis Chateaubriand. Assis Chateaubriand, há 20, 15 anos atrás, era menor que Bandeirantes. Você vai hoje, uma cidade industrializada, e transformou. Por quê? Porque pegou um prefeito, um moleque, um moleque assim, um modo de dizer, com 25 anos, que tinha uma cabeça aberta, que contratou empresas ligadas a todos os tipos de projeto que cabe dentro do município, e transformou a cidade. Porque recurso, dinheiro, não é o problema. Rapaz, governo do estado e governo federal tem dinheiro de monte. Portanto, que quem segue e acompanha a Câmara vê o tanto de valores e de dinheiro que devolvemos de recurso, porque não aproveitamos por falta de projeto, por falta de documentação e uma série de coisas. Então, nós precisamos se atender. Mas uma coisa que nós não podemos aqui deixar de colocar aqui é o salário do nosso secretário. É muito pouco, você está entendendo? Eu, por exemplo, não trabalharia de secretário.
1: De obras.
0: Eu conheço tudo de obra, mas eu não posso largar tudo, a minha vida, para ir me dedicar 100% a uma secretaria do nosso município para ganhar R$5.000 com as responsabilidades que ele tem. Uhum. Agora, outro item que nós não podemos deixar de frisar aqui. Nós não conseguimos pagar isso, aumentar o nosso salário de secretário. Por quê? Porque nós temos um monte de cargos de confiança sem produzir nada para o nosso município, ganhando talvez mais que secretários, né? Com um monte de coisas, né, que a gente não pode falar aqui. Então, isso também não. Então, isso cabe ao gestor. Veja bem, ô Lúcio, se nós pegarmos hoje 13 secretários, tirar chefe, nós temos chefe do chefe do chefe do chefe. Nós gastamos 5 milhões com cargo de confiança por ano. Então, isso é uma coisa assim, fora da realidade. Em contrapartida, nós poderíamos pagar 10 mil reais para cada secretário e gastar 130 mil reais, né? 130 mil no mês, quanto que dá isso no ano? Um milhão e meio? Você tá me entendendo? No ano. Olha para você ver como que a conta é fácil de fazer e ter profissionais de alto nível que atendam as necessidades do nosso município.
1: Agora, Carlão, entrando nessa questão de salário, né? É, muitas pessoas até na Câmara ali, a gente está ali quando vai discutir salário, não vai aumentar, tem que aumentar o salário de A ou de B, de secretário A ou de B. Dentro do secretariado é tudo junto. Se você aumentar um, aumenta todos.
0: Sim. Eu acredito também, ô Luz, que tem secretaria que é cabide de emprego, né? Essa é a grande verdade. Mas o que nós temos que fazer? Quando eu fiz esse projeto, era eu, a Sônia Zamboni, da Comissão de Finanças e Orçamento, era eu, a Sônia, e, se eu não me engano, era o Lei das Três Águas. Tantas comissões que eu acabei esquecendo. Mas vamos lá. O que nós fizemos? Nós pegamos das 13, unificamos, baixamos para 8, você está entendendo? Uhum. Que dá para tocar. Claro, o cara vai trabalhar um pouco mais, mas ele também vai ganhar mais. Uhum. Então, o dinheiro dessas outras 5 que nós íamos jogar, fazer um rateio ali dessas uma, o município não ia tirar quase nada dos cofres públicos. Com o remanejamento feito dentro das secretarias, uhum, você aumenta o salário. Você está entendendo? Então, isso é uma questão de gestão, Lúcio.
1: Não, você entendeu a minha pergunta. Seria porque muitos que questionam ali, fazem, não, os vereadores estão ligados aos secretários, é a mesma base de salário. Ah,
0: você fala o salário do secretário. Sim. Também, eu estou aqui, eu como vereador, uh-huh, eu a população, eu sei que talvez...
1: O que você acha, Carlão? Tem que ser ligado ao salário de secretário ou deveria ser
0: não, não, não a tem parte? Não tem nada a ver isso.
1: Ou não tem nada a ver?
0: Tem nada a ver. Isso aí que se criou isso, mas você pode, elevar o salário do secretário lá pelo piso salarial de cada... Mas só que daí não pode ser por categoria, tem que ser para todos.
1: Uhum.
0: E o vereador é vereador.
1: Ele... Não tem nada a ver com ligação,
0: não,
1: com
0: não
1: A
0: tem,
1: ou com
0: não
1: B.
0: Tem, não tem nada a ver.
1: Então o salário de vereador é do vereador,
0: exatamente.
1: Salário
0: de secretário é secretário. O salário de vereador, se eu falar assim, a população vai até acho que tá ficar brava comigo, eu acho o salário de vereador pouco. Agora, o que nós temos é muitos vereadores. Muitos.
1: Você acha que 3 vereadores é demais?
0: É um absurdo.
1: Teria que ser quanto? 9?
0: Pai, se pudesse ser 5, é que a lei não permite. Mas se pudesse ser 5, tinha que ser 5. Você tá entendendo? Uhum. Porque o trabalho, Lúcio, aí o cara tem que trabalhar. O cara tem que dar a sua contribuição pro município. Lúcio, eu tenho mais de 10 boletins de ocorrência. De ameaça. Você tá entendendo? Agora, você acha que para mim, o Carlão Demício...
1: O advogado vai trabalhar de graça?
0: Vai trabalhar de graça?
1: Não vai.
0: Aí o meu salário que eu ganho, eu não consigo me defender. Você tá entendendo? Eu não tenho um segurança para andar atrás de mim. Eu tenho filha nas escolas. Eu mexo... Quando nós derrubamos aquela Masterdomes, aquela empresa que veio aqui, deu um prejuízo de mais de quase 3 milhões para o nosso município, o cara falou na minha cara, em frente, o prefeito, o vice-prefeito, os vereadores, que o cara ia me perseguir enquanto ele existisse. Você está entendendo? Então, o meu salário não é bom pelo trabalho que eu exerço, pelo que eu faço pelo nosso município, porque eu não tenho medo. Eu fiz um juramento que eu ia... É exercer a função no qual eu fui eleito. Então, Luz, para quem trabalha, cara, também é pouco. Pro vereador que trabalha é pouco. Agora, 13 vereador, cara, que me desculpa. Eu posso até ficar fora. Falar, mas se for 9. Mas
1: uma lei, então, pra você votar.
0: Não, mas nós vamos pôr essa lei.
1: Mas tem que ser esse ano, porque o ano que vem já não dá.
0: Pode ser até o ano que vem. Seis meses antes da
1: eleição. Ah, tá, mas tem que ser.
0: Pode ser. Mas assim.
1: Mas você acha que passa?
0: Não sei, eu não sei.
1: Você acha que passa?
0: Não posso dizer isso, né? Mas eu acho muito...
1: Eu acho que vai ser... já vai ser voltado, digamos assim, entre das comissões já
0: é
1: barrado.
0: O Thiago já estava falando lá que ia pôr também, tem essa ideia. Sabe? Agora, salário é pouco? É pouco. Só que quando você fala que vai aumentar o salário, a população, cara, ela não aceita. Não aceita por quê? Porque a primeira coisa que vem, o vereador não faz nada. Mas nós... Vereadores, damos essa brecha para eles falarem isso. Por quê? nada acontece no nosso município, o nosso orçamento vai embora, e daí cadê os vereadores? Cadê os vereadores para onde o prefeito comete ato de improbidade, onde existe irregularidade, onde existe coisa? Então, exatamente, se você tem uma Câmara atuante, eu tenho certeza que a população não vai reclamar se você for aumentar o seu salário, porque quem trabalha precisa recebê-los.
1: Sem dúvida,
0: isso é, né? Óbvio, né? É o que eu falo dos secretários. É o que eu falo dos secretários. Os secretários precisam ser bem
1: remunerados.
0: Bem remunerado. Por quê? Porque eles têm responsabilidade, você está entendendo? E só que, diante da situação que nós vivemos, é que eu vejo o município de Bandeirantes, Lúcio, assim, eles não pensam em qualidade, e sim em quantidade, né? E nós, o município não precisa de quantidade, ele precisa de qualidade, de profissionais para atender as necessidades do nosso município.
1: Carlão, já são 9:02, o tempo passa demais, é muito rápido aqui, é bom conversar com você, que você explica, conversa, fala do que está acontecendo, volte sempre aqui, e hoje entrega de uma benfeitoria para o nosso município.
0: Então, Lúcio, na verdade, já adiantar, o deputado não vai estar aí, né? Ele tem hoje, está em Brasília, né? Então ele não vai poder estar aqui. Eu estarei lá, né, representando ele, e se Deus quiser, o Nova Bandeirante, que é o assentamento Nova Bandeirante, será bem atendido, né, com esses implementos lá.
1: Com toda certeza. 9:03, não há tempo para mais nada, a gente volta amanhã dentro do nosso Casa Notícias. Fique agora com o nosso Casa e Companhia. Até lá.
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2: Olá, hoje 15 de junho, dia do paleontólogo e dia mundial de conscientização da violência contra a pessoa idosa. Aniversariantes, James Belushi, ator. O cantor Ralph, também aniversariante. Fatos históricos, em 1971, cerca de 200 cidades do país começaram a colocar em prática o movimento de brasileiro de alfabetização, o Mobral. Em 1977, o Congresso Nacional aprovou a lei que permitia o divórcio. Em 1989, o músico Lobão foi preso por ter saído do país enquanto cumpria pena em regime de prisão.

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0: 9:10. Bom dia, bom dia, bom dia! Vamos juntos aqui na nossa manhã, nessa segundona, 15 de junho de 2026. A você uma excelente manhã. A partir de agora, vamos juntos, eu e você, você e eu, na minha, na sua, na nossa. Vamos juntos, bom dia, bom dia, bom dia. Alô, alô, você, tá em casa, tá no trabalho, tá no trânsito, tá nos levando de carona, tá no sítio, tá na chácara, tá na fazenda, enfim, onde quer que você esteja acompanhando a nossa manhã. Bom dia pra você, é muito bom ter a sua sintonia, a sua companhia. Alô, alô, dona de casa. Alô, alô, trabalhadora. Alô, taxista, motorista. Pra você, doutor, doutora, uma excelente manhã de segundona. Fique à vontade nas ondas do rádio. Eu vou com você aqui na nossa programação, levando muita coisa boa, deixando a sua manhã muito mais gostosa nas ondas da nossa Casa FM, tá? Eu e você, você e eu, tocando tudo que você gosta de ouvir, porque agora é hora de Fama de Louco. Zé Neto e Cristiano nas ondas do rádio. Ouça! Bom dia, bom dia, bom dia!
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0: 9 horas mais 22 minutos, Gabriel Salles te trouxe rosas aqui na nossa manhã. Bom dia pra você, uma excelente manhã chuvosa, né, em Bandeirantes, aqui na nossa programação. Obrigado pelo carinho sempre com a gente. Vamos juntos, onde quer que você esteja acompanhando a nossa manhã. Fique à vontade, bom dia pra você, até o meio-dia. Te faço companhia, tá? 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Olha, agora pela manhã, né, nós entrevistamos no Casa Notícias o vereador Carlão Demir sobre implementos agrícolas que iria ser entregue hoje lá no assentamento Nova Bandeirantes. Foi transferido para o dia 17, tá? Quarta-feira. Então, portanto, dia 17, quarta-feira, acabamos de receber essa informação e por isso nós estamos passando para você a partir de agora, tá? Então, dia 17, quarta-feira, no mesmo horário, lá no assentamento Nova Bandeirantes. 9 horas mais 24 minutos, fofoca aí, bom dia!
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2: humorista e influenciador digital Diogo Defante passou por um perrengue nos Estados Unidos durante a cobertura da Copa do Mundo. Ele foi detido após tentar fazer uma brincadeira com um agente de segurança nas proximidades do MetLife Stadium, em Nova Jersey, onde o Brasil fazia sua estreia. Conhecido por seu humor irreverente, Defante foi encaminhado a uma delegacia para prestar esclarecimentos. A situação foi resolvida, mas o episódio gerou burburinho nas redes sociais, com muitos fãs acompanhando a saga do influenciador.
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Brasil é o único país que esteve presente em todas as Copas do Mundo já realizadas. Desde 1930, a seleção brasileira nunca ficou fora do torneio. Isso mostra a força e a tradição do futebol brasileiro.

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Chegamos nessa segunda-feira, 15 de junho, com o seu resumo de novelas. Fique agora com o resumo de Coração de Mãe. Determinada a se aproximar de Bora, Aissa faz uma reserva no restaurante onde ele pretende jantar. Seu plano dá resultado e ela consegue despertar o interesse do empresário. Enquanto isso, Nazlı não deseja que Gulnaz permaneça em Istambul, sentimento compartilhado por Filiz. Ao perceber que não conseguirá viver a vida que deseja com Gulnaz por perto, Nazlı desabafa e

0: 9:31 aqui na nossa manhã, 9:31. 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Grato por tudo aqui na nossa programação, 20 ligações. Ouça, bom dia para você.
1: Bom dia!
2: Esse é o clima, esse é o clima. Tudo nosso, canta todas, é. Essa é a vibe. Quem sabe canta junto com a gente. Esse grande sucesso. Vamos junto. Quero ouvir vocês, vai.

0: 9:39, virando o reloginho, 9:40. Se eu não ligar o microfone, eu não falo. Agora eu falei. Alô, Pedro! Grande Pedro lá da Alexandre Tour, levando a gente de carona. Tá em Bandeirantes, Pedrão? Tá na região, obrigado pelo carinho sempre com a gente, tá? Obrigado por nos deixar fazer parte da sua manhã também, né? Forte abraço pra toda a galera aí da Alexandre Tour, acompanhando a nossa manhã. Bom dia! Bom dia, bom dia, bom dia! É muito bom saber que você tá aí do outro lado acompanhando a nossa manhã, tá bom? Fique à vontade nas ondas da nossa casa FM.
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0: É a nossa 87.7 em toda a nossa cidade, em toda a nossa região, a nossa rádio comunitária de Bandeirantes. Ô, coisa boa! 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

0: chegando por aqui hoje, segundona, 15 de junho. E bora pra fofoca, né? E pra gente começar, nossa, eu já tô aqui, ó. É de tirar o fôlego essa, né? Ai, quero ver mais vezes. Ai, hoje eu ganhei meu dia. Atacante da seleção brasileira, Rafinha, viralizando aí ao aparecer de cueca fazendo embaixadinha, gente. Que história é essa? É desse jeito que eu falei, ó. O Rafinha, atacante da seleção brasileira, né? Estrela da nova campanha da Calvin Klein. Ele foi fotografado por Daniel. A ação destacou o movimento e a performance do jogador, que aparece fazendo embaixadinhas no vídeo divulgado pela marca, né? A campanha repercutiu rapidamente nas redes sociais, com internautas elogiando o físico e as habilidades do atleta. Gente, vou te contar, viu? Chamem os bombeiros! Faz tempo que eu não sentia isso, esse calorão. Ai, cara, gente, o Rafinha, atacante aí da seleção brasileira, fazendo embaixadinha só de cuequinha. Quer mais? Demais, né? Ah, eu volto já já porque tem mais fofocas, viu?
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0: As últimas duas partes.
1: Fala comigo!
2: 9:48, galerinha. Olha, a gente vai deixando aqui pra você agora João Bosco e Vinícius. 25 horas, ouça, bom dia pra você.

canta todas. É. Essa é a vibe. Quem sabe canta junto com a gente. Esse grande sucesso. Vamos junto. Quero ouvir vocês, vai.

Olha só, gente, o que disse Oscar Magrini sobre homens, né? Temos desvantagens sobre as mulheres. É isso aí. Durante participação no programa Sobremesa, né? O ator Oscar Magrini, de 64 anos, tá bonitão, viu, gente? Ah, bem, ele comentou as mudanças nos bastidores da televisão após as denúncias de assédio envolvendo Márcio Melling, né? Ao abordar o tema, o artista afirmou que, em sua visão, os homens acabam aí enfrentando uma desvantagem diante desse tipo de acusação. Nós, homens, já temos uma desvantagem sobre as mulheres, declarou ele aí, o Oscar Magrini. Gente, como ele tá lindão aí, né? O Oscar Magrini, gente, é todo cheio de forma, né? E bonitão. Quer mais? Eu volto rapidinho porque tem mais fofocas, viu?

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Olha só, gente, o que disse Oscar Magrini sobre homens, né? Temos desvantagens sobre as mulheres. É isso aí. Durante participação no programa Sobremesa, né? O ator Oscar Magrini, de 64 anos, tá bonitão, viu, gente? Ah, bem, ele comentou as mudanças nos bastidores da televisão após as denúncias de assédio envolvendo Márcio Melling, né? Ao abordar o tema, o artista afirmou que, em sua visão, os homens acabam aí enfrentando uma desvantagem diante desse tipo de acusação. Nós, homens, já temos uma desvantagem sobre as mulheres, declarou ele aí, o Oscar Magrini. Gente, como ele tá lindão aí, né? O Oscar Magrini, gente, é todo cheio de forma, né? E bonitão. Quer mais? Eu volto rapidinho porque tem mais fofocas, viu?

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1: Quando eu digo que o Colégio Céu de Bandeirantes é o que mais aprova, a gente prova. 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Vinícius, Psicologia Unifil. 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Ana Beatriz, Nutrição Unifil. 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
7: Chegamos com o segundo bloco do seu resumo de novelas. Fique agora com o resumo de Sortilégio. Raquel agride Maria José ao acusá-la de tentar se envolver com Ulisses. Matheus revela a Ulisses que Alessandro encontrou em seu celular uma foto de Sandra e acreditou que fosse sua mulher. Roberto conta a Raquel que Ulisses se relaciona com homens e mulheres quando isso lhe traz vantagens e admite ter vivido um caso com ele. Revoltada com a revelação, Raquel esfaqueia o marido. Para proteger a irmã, Alessandro informa a polícia que Roberto foi atacado por um assaltante. Bruno se enfurece ao descobrir que Eric fracassou na tentativa de matar Mercedes e Alessandro. Em seguida, volta a ameaçar Maria José para que ela vote nele para a presidência da empresa. Desconfiada, ela questiona o pai sobre a chantagem, mas ele nega. Hernani demonstra preocupação com a mentira contada à polícia. O investigador pede que Raquel relate o ocorrido. Enquanto isso, Maria José entra em trabalho de parto. Alessandro tenta impedir o interrogatório da irmã, alegando que ela está sob efeito de medicamentos. Mais tarde, Raquel admite que atacou Roberto após descobrir sua traição com

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12: Em Bandeirantes, 19 graus.

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1: Dez horas e 39 minutos.

0: Santos.
1: Ô, Regar.
0: Sucesso, meu irmão.
1: Gente,
0: que Deus abençoe esse projeto aí.
1: Emoção enorme ter vocês aqui comigo, tá? Deus livre, você tá doido.
0: Obrigado, meu irmão.
1: Todo cara, eu viajei uma vez 1000 quilômetros pra abrir um show desses caras, você acredita?
2: Rapaz.
1: Sozinho de carro, eu e Deus.
0: Que maravilha.
2: Obrigado, querido.
0: Histórias assim nos fortalecem, né, cara? Eu e Gabriel, nós temos dezenas de histórias assim também. De viajar uma longa distância pra fazer parte de um projeto, pra participar de algum show. E é isso que fortalece a gente, é isso que motiva a gente cada dia mais. A gente deseja todo sucesso, todo mundo pra você, parabéns aí.
1: Obrigado de coração.
0: Por esse repertório maravilhoso, incrível. Tenho certeza que o Brasil vai ouvir falar muito em Ayron Santos.
1: Se Deus
0: gente,
1: quiser.
0: Um beijo no coração de vocês, viu? Fiquem com Deus, até a próxima aí.
1: Obrigado,
0: sucesso,
1: obrigado,
0: meu irmão.
1: Henrique Gabriel.
0: Valeu, banda.

0: tão acelerado abriu o jogo sobre o início de seu romance com o ator Jafar Bambirra. E o mais curioso é que um famoso casal, Agatha Moreira e Rodrigo Simas, deu uma forcinha para que o Cupido agisse. Tudo começou em 2024, durante as gravações de Mania de Você, quando Agatha e Simas teriam deixado Gabs e Jafar sozinhos em um passeio de barco. O papo fluiu e o namoro foi oficializado meses depois, em setembro de 2024.
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E olha nós aqui de novo, gente. O Luiz Fernando Guimarães recordando participação em Três Graças, né? É emoção, viu? Após uma participação em Três Graças como Michelangelo, o Luiz Fernando Guimarães, de 76 anos, celebrou a representatividade LGBTQIA+, nas novelas, ao comentar a repercussão do seu personagem responsável por conduzir um casamento duplo na trama, oficializando aí as uniões de Lorena, Alanis Gillen, o Juquinha, né? Gabriela Medvedovsky, além de Viviane, Gabriela Lohan e também o Leonardo Pedro Novaes, né? Atualmente, o ator que celebra 50 anos de carreira, gente, ele está em cartaz com o espetáculo Baixa Sociedade no Teatro Clara Nunes, localizado no Shopping da Gávea, Rio de Janeiro. Quem estiver pertinho aí, né? Não perde, não. Ó, Luiz Fernando Guimarães, gente, mandou bem, né, na sua participação. Quase 80 anos e tá muito bem ainda, né? Quer mais fofocas? Eu volto bem rapidinho, viu? Fica por aqui que tem mais. Tem a MC Carol, em Quem Ama Cuida. Volte já.

volta por aqui. Como eu já disse, MC Carol inicia carreira nas novelas com papel em Quem Ama Cuida, né? A MC Carol é a nova aposta do elenco da atual novela das nove da TV Globo, Quem Ama Cuida. A funkeira interpretará Mirtes, uma mulher carinhosa e atenciosa que comanda um restaurante na trama, né? A personagem fará parte do núcleo de Jennifer Nascimento, Alan Rocha, Ricardo Teodoro e Antônio Caramelo. Entrevista à coluna Play, né, do Jornal Globo, a artista contou que recebeu o convite cerca de um ano após participar de uma oficina nos estúdios Globo e abriu o jogo aí sobre o novo desafio, né? Chego no set ainda com medo, né? Mas o elenco me abraçou demais, gente. Todo mundo é muito carinhoso, revelou ela, né? Além da novela, MC Carol também está gravando a série Impuros, produção aí do Disney+. Opa, e sucesso pra nossa queridíssima MC Carol, em Quem Ama Cuida. Beijo pra ele e pra vocês também, mas calma aí que não acabou, não. Eu volto já com a nossa última desta segundona, tá bom? Fica por aqui, tem mais fofocas.

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9: Fique agora com o resumo de Coração Acelerado. A Laorzinho confronta Zilá sobre o relacionamento dela com Ronei. João Raul conclui que Nayane foi a responsável pelo bilhete enviado a agrado em seu nome. Irene estranha a postura evasiva de Walmir. Janete conversa com a Laorzinho sobre a vitória de Zilá no Grupo Amaral. Adilson pressiona Walmir. A Laorzinho propõe uma parceria entre o Alô Balada e o Zuzanete. Leandro pede um tempo no relacionamento com agrado. Ao fim, agrado decide cantar sua música ao lado de João Raul.
10: Não.

0: de volta por aqui. Como eu já disse, a MC Carol inicia carreira nas novelas com papel em Quem Ama Cuida, né? A MC Carol é a nova aposta do elenco da atual novela das nove da TV Globo, Quem Ama Cuida. A funkeira interpretará Mirtes, uma mulher carinhosa e atenciosa que comanda um restaurante na trama, né? A personagem fará parte do núcleo de Jennifer Nascimento, Alan Rocha, Ricardo Teodoro e Antônio Caramelo. Entrevista à coluna Play, né, do Jornal Globo, a artista contou que recebeu o convite cerca de um ano após participar de uma oficina nos estúdios Globo e abriu o jogo aí sobre o novo desafio, né? Chego no set ainda com medo, né? Mas o elenco me abraçou demais, gente. Todo mundo é muito carinhoso, revelou ela, né? Além da novela, MC Carol também está gravando a série Impuros, produção aí do Disney+. Opa, sucesso pra nossa queridíssima MC Carol, em Quem Ama Cuida. Beijo pra ele e pra vocês também, mas calma aí que não acabou, não. Eu volto já com a nossa última desta segundona, tá bom? Fica por aqui, tem mais fofocas.
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9: Fique agora com o resumo de quem ama, cuida. Kleber lembra Pedro de que ele pode depor como testemunha de acusação no julgamento de Adriana e afirma estar preparado para atuar no caso. Adriana se surpreende ao descobrir que Tom foi convocado para testemunhar contra ela. Durante seu depoimento, Pedro a defende e deixa transparecer seus sentimentos. Depois, ele garante a Kleber que investigará possíveis irregularidades cometidas por seu pai. Helenice passa mal diante de Otoniel ao saber que o marido prejudicou Adriana. Tom recebe dinheiro de Ademir por seguir suas orientações no tribunal. No fim, Pedro é surpreendido pela visita de Dó.

0: Estamos de volta aqui, olha, após 4 anos, o Danilo Mesquita acerta retorno à Globo para protagonizar novo filme, né? Longe das produções da TV Globo, desde sua participação em Além da Ilusão, o ator Danilo Mesquita, de 34 anos, já tem data para retornar ao canal, tá? O artista foi escalado para protagonizar um novo filme original do Globoplay, ao lado da atriz Gabriela Lohan, que recentemente interpretou aí a Viviane em Três Graças. Cara, vai ser demais eles dois juntos, né? Bem, ambientado lá no Rio Grande do Norte, o projeto terá a direção de Natália Gimber e também o roteiro assinado por Juan Julian. A novidade foi divulgada aí, né, pela jornalista Carla Bittencourt. Opa! Olha só, vamos ver o Danilo Mesquita de volta, né? Nas telas da Globo, né? Globoplay, gente. É, e atuando junto com a nossa maravilhosa Gabriela Lohan. Ó, beijaço pra vocês e eu volto amanhã fofocando mais aqui, tá bom? Tchau, tchau!
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6: A seleção brasileira estreou na Copa do Mundo de 2026 com um empate por 1-1 diante de Marrocos, em Nova Jersey, nos Estados Unidos. Os marroquinos saíram na frente aos 21 minutos do primeiro tempo, quando Ismael Saibari aproveitou uma jogada rápida e encobriu o goleiro Alisson. O Brasil encontrou dificuldades para controlar a partida, mas chegou ao empate aos 32 minutos com um belo gol de Vinícius Júnior, que fez uma jogada individual e acertou uma finalização no ângulo. Na segunda etapa, a equipe comandada por Carlo Ancelotti melhorou o desempenho após algumas mudanças, mas não conseguiu transformar a pressão em gol. Marrocos continuou oferecendo perigo e chegou a criar boas oportunidades, enquanto o goleiro Bono também apareceu bem quando exigido. Com o resultado, Brasil e Marrocos somaram um ponto cada no grupo C, deixando a disputa pela classificação aberta logo na primeira rodada do Mundial.
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Ei.

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2: 12 horas e 5 minutos.

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2: Professora, o vizinho do meu primo morreu engolido por um tubarão.
3: Verdade, eu ouvi falar.
2: Ouviu nada, você nem conhecia ele.
3: Não conhecia, mas meu tio conhece o tio do vizinho do tio dele, daí ele me contou. Menina chata.
4: Crianças, não discutam. Paulinha, esse menino, por menor que seja, não foi engolido por um tubarão.
2: O Ricardinho, vizinho do meu primo, foi engolido inteirinho por um grande tubarão.
4: Olha, Paula, ele pode até ter morrido por um ataque de tubarão, mas não foi engolido, porque isso é impossível.
2: Não é não.
4: É fisicamente impossível, Paulinha.
2: Quando eu morrer e for pro céu, vou perguntar pra ele, aí eu quero ver.
4: E o que vai acontecer se o menino tiver ido para o inferno?
2: Bom, aí a senhora pergunta.
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seleção brasileira estreou na Copa do Mundo de 2026 com um empate por 1-1 diante de Marrocos em Nova Jersey, nos Estados Unidos. Os marroquinos saíram na frente aos 21 minutos do primeiro tempo, quando Ismael Saibari aproveitou uma jogada rápida e encobriu o goleiro Alisson. O Brasil encontrou dificuldades para controlar a partida, mas chegou ao empate aos 32 minutos com um belo gol de Vinícius Júnior, que fez uma jogada individual e acertou uma finalização no ângulo. Na segunda etapa, a equipe comandada por Carlo Ancelotti melhorou o desempenho após algumas mudanças, mas não conseguiu transformar a pressão em gol. Marrocos continuou oferecendo perigo e chegou a criar boas oportunidades, enquanto o goleiro Bono também apareceu bem quando exigido. Com o resultado, Brasil e Marrocos somaram um ponto cada no grupo C, deixando a disputa pela classificação aberta logo na primeira rodada.

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1: Faz um favor pra mim, Ibira. São Paulo.

0: Muito obrigado, muito obrigado.
1: Curilão, obrigado, querido, demais.
0: Tamo junto, cara. Obrigado, fundo do meu coração.
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6: Um trilheiro pergunta a um caipira acompanhado de duas vacas, uma preta e uma branca.
7: É, essa vaca aqui dá muito trabalho.
6: Qual? A preta ou a branca?
7: A preta.
6: A preta dá muito trabalho, viu?
7: E a branca?
6: Ah, também.
7: Essa vaca dá muito leite.
6: Qual? A preta ou a branca?
7: A preta.
6: A preta dá muito leite, viu?
7: E a branca?
6: Ah, também.
7: Poxa, mas tudo que eu lhe pergunto, você pergunta se é a preta ou a branca, sendo que as duas é a mesma coisa.
6: Ah, não, digo isso é porque a preta é minha.
7: E a branca?
6: Também.
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3: Que vai dar bom.
4: Vambora.
3: Respeita as mandas, meu povo.

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3: Mundo Pet, tudo sobre o seu animalzinho de estimação, dicas para o bem-estar do seu amiguinho.
4: Socialização gradual. Se o seu pet for sociável, introduza-o gradualmente a novas pessoas e animais. Comece com encontros breves e supervisionados e aumente gradualmente o tempo de interação à medida que seu pet se sentir mais confortável.
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7: Estúdio Casa, 1 hora e 5 minutos.

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2: Qual a diferença entre o açúcar refinado, cristal e o mascavo? A diferença é o processo de purificação. O cristal e o refinado são mais apurados do que o mascavo. O nível de sacarose também é maior no cristal e por isso ele tem poder mais adoçante e mais calórico. Já o mascavo, apesar de ser um pouco menos doce, possui uma quantidade um pouco maior de sais minerais.
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0: ponderada, né, Kaique?
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2: Em Bandeirantes, 21 graus.

0: E a energia do caralho, meu irmão.
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4: Atenção aos sinais do corpo. Sempre que possível, realize um exame salivar ou sanguíneo. Com ele, você poderá detectar quais alimentos lhe fazem mal. Assim, poderá identificar intolerâncias, alergias e também hipersensibilidades.
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0: Beijo, meu amor.
1: Obrigada.
0: Agora, você viu que combinou?
2: Obrigada. Você tava linda de todo jeito.
1: Obrigada,
0: Deus
1: uma
0: abençoe.
1: Salva de palmas pros meninos que eles arrasaram muito, estão me ajudando.
0: Sempre, sempre.
2: Deus abençoe esse projeto maravilhoso, meu amor.
1: Que Deus retribua pra você milhões de vezes mais.

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7: 2:05.
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10: Bora, Traia.
11: Bora.
12: Bora.
11: Ei.

0: pede o Fabrício Pão.
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4: Cuidado, as pedras certas podem estar em mãos erradas. A avó Alzira repreende o neto Carlinhos por ter atirado uma pedra na cabeça do primo Agenor. Por que você fez isso, menino? Questionou a avó. É que ele, vovó, me deu um baita de um beliscão que quase arrancou meu braço. E por que você não me chamou? Sabe, vovó, é que a senhora não iria acertar a pedra como eu acertei. É, isso combina tanto com atitudes do homem em relação a Deus. É mais fácil agirmos do nosso jeito, quebrarmos as vidraças com o ímpeto do estilingue. Muita gente diz crer em Deus, mas não sabe deixar que ele faça acontecer do jeito dele. Foram atitudes assim que levaram o rei Saul a perder, na verdade, tudo. Se você crê em Deus, a melhor maneira de provar isso com você mesmo é estando no centro da vontade dele, sabe como? Fazendo valer pelo menos um pedaço da oração mais famosa do mundo, que é o Pai Nosso.
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0: Ah, moleque. Que é isso?
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4: Eita, menina, é desse jeito, rapaz. É, conta em todo canto, na minha terra em Picuí também tem. Chifrudo tem, rapaz. Olha, Guigui, o vereador lá da minha terra, gostava de jogar baralho e sempre levava um amigo dele, Juju, lá pra casa dele, rapaz. E a mulher de Guigui era muito boa, do vereador, né? E Juju era doido pra fazer o sexo com a mulher. Quando foi um dia, rapaz, Juju jogou uma carta de baralho assim debaixo da mesa e foi se abaixar pra pegar só pra olhar pra as pernas da mulher de Guigui. E olhando pra lá, olhando pra cá, quando se levantou, aí Guigui resolveu ir no banheiro. A mulher olhou e disse, gostou? Pode ser seu, por R$1.000. A Juju disse, Deus com eu, amanhã eu tô aí. Quando foi no outro dia, rapaz, a mulher esperando de tarde, chegou Juju com R$1.000 na mão e disse, tá aqui. Pegou a mulher de Guigui, aquela confusão, lá pras tantas ele foi-se embora, chegou Guigui, olhou pra mulher e disse, ei mulher.
5: Ela disse, o que foi, meu amor?
4: Se Juju teve aqui?
5: Esteve, ah meu Deus, ele sabe, teve sim. O que, por quê?
4: Se ele deixou R$1.000 aí, ai meu Deus, até do R$1.000 ele sabe, meu Deus, é realmente ele deixou, meu amor, por quê? Não, porque aquele safado passou de manhã lá na Câmara de Vereador, me pediu R$1.000 emprestado e disse que trazia aqui de tarde. É, rapaz, Mané Potência, meu primo, a gente tava no Bar de Elmo tomando uma lá, ele chegou, tava eu, Guigui e Juju, né? Tô tomando uma lá. Ele chegou, olhou pra eu assim, olhou pra Guigui e disse, ô Guigui, me diga uma coisa, se tu pega tua mulher com outro cara na cama, tu fazia o quê?
5: Aí Guigui olhou e disse, eu matava ele. Eu matava ele, como é que o cara vai fazer um negócio desse com minha mulher, rapaz? Eu matava aquele safado.
4: Tá certo, e você, Tonho? Você fazia o que? Você pega a sua mulher com outro cara na cama?
5: Eu digo, rapaz, eu matava era ela, porque se eu matasse ele, eu tinha que cometer um assassinato toda semana, né? Eu e Guigui, então era melhor a gente matar logo ela, porque já era só um assassinato só.
4: Tá certo, Tonho. E você, Juju, fazia o que?
5: Juju disse, eu matava logo era os dois, porque eu sou é macho, matava logo era os dois. Tá certo, aí juntemos os três, perguntemos a Mané. Seu Mané, bonitão, e vocês? Pega a sua mulher com outro cara na cama, você fazia o que?
4: Seu? Eu, rapaz, eu pegava a bengala e enfiava no fiofó dele.
5: Mas peraí, ninguém falou em bengala aqui?
4: Pá, comer minha mulher só se for um cego, rapaz, ela é feia demais.
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1: Pensamento do dia. É simples como a de uma criança. E em nenhum outro há salvação, porque também debaixo do céu nenhum outro nome há dado entre os homens pelo qual devamos ser salvos. Atos capítulo 4, versículo 12. Os filhos de Israel estavam viajando por um grande deserto para desviar da terra de Edom. Eles ficaram fatigados e impacientes. Muitos falaram mal de Deus e se posicionaram contra Moisés, seu líder. Eles também reclamaram da comida. Por causa das suas atitudes, Deus colocou serpentes ardentes entre as pessoas. As serpentes picaram muitas pessoas e essas morreram. Então o povo se arrependeu dos seus pecados e foi até Moisés, dizendo: "Nós pecamos. Por favor, peça a Deus que remova essas serpentes ardentes do nosso meio." Moisés intercedeu a Deus pelo povo. Deus superou as expectativas do povo, pois curou as pessoas que tinham sido picadas e estavam morrendo. Essas pessoas realmente precisavam da ajuda de Deus. Isto também testou a sua fé, pois precisavam ter fé para olhar para a serpente de bronze. Jesus disse a Nicodemos que o Filho do Homem seria levantado como essa serpente ardente e que qualquer que olhasse para ele com fé seria curado. Adão e Eva foram enganados no Jardim do Éden. Eles foram envenenados pelo pecado e receberam a sentença de morte. Eles e toda a sua posteridade teriam que morrer. Agora, todos os seus descendentes estão debaixo desta maldição. Nós todos fomos picados pela cobra do pecado. Precisamos de libertação e cura. Qualquer que olhar para Jesus com a fé simples de uma criança não perecerá, mas terá a vida eterna. É a promessa de Deus para nós hoje. Fé é confiar em Deus.
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4: 3 horas e 7 minutos.

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2: No Japão, dentes tortos são considerados bonitos e atraentes.
1: 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Fique sabendo.
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A Alemanha começou a Copa do Mundo de 2026 com uma atuação arrasadora ao derrotar Curaçao por 7-1 em Houston, pelo grupo E. Félix Nmecha abriu o placar logo aos 5 minutos, mas os estreantes surpreenderam ao empatar com Livano Comenência, autor do primeiro gol da história de Curaçao em Copas do Mundo. Depois disso, os alemães retomaram o controle da partida e construíram a goleada com gols de Nico Schlotterbeck, Jamal Musiala, Nathaniel Brown, Denis Undav e 2 de Kai Havertz. Além dos 3 pontos, a vitória teve valor histórico para a seleção alemã. Com os 7 gols marcados, a Alemanha chegou a 239 gols em Copas do Mundo e ultrapassou o Brasil, tornando-se a seleção com mais gols na história do torneio. Apesar da derrota elástica, Curaçao viveu um momento inesquecível em sua primeira participação em mundiais, ao balançar as redes pela primeira vez na competição. O resultado também colocou a Alemanha entre as equipes que mais chamaram atenção nesta rodada inicial da Copa.

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0: Em Bandeirantes, 21 graus.
1: Vai! Sei que o Patricinhas foram.

0: Coitada.
1: Vamos pra redada, meu filho. Irmão, Iguinho Lulinha, né, vai?
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1: O cérebro consome cerca de 20% da energia.

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4: O maior rio do mundo é o Rio Nilo, com 6.853 quilômetros de extensão. Seus recursos hídricos são compartilhados por 11 países diferentes também.
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7: Estúdio Casa. 4 horas e 10 minutos.
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A Holanda e o Japão empataram por 2-2 na estreia das duas seleções pelo Grupo F da Copa do Mundo de 2026. Em uma partida movimentada, os japoneses mostraram poder de reação ao buscar o empate duas vezes. Virgil van Dijk e Crescêncio Somerville marcaram para os holandeses, enquanto Shunsuke Nakamura e Daichi Kamada balançaram as redes para o Japão. O gol que garantiu a igualdade no placar saiu aos 43 minutos do segundo tempo. Depois de um primeiro tempo sem gols, a Holanda abriu o placar logo aos 5 minutos da etapa final, com Van Dijk de cabeça. O Japão respondeu aos 11, quando Nakamura arriscou de fora da área e contou com um desvio para vencer o goleiro Verbruggen. Aos 18 minutos, Somerville recolocou os holandeses em vantagem com um belo chute colocado. Quando a vitória da Holanda parecia encaminhada, Kamada aproveitou uma jogada após cobrança de escanteio e marcou o gol do empate japonês nos minutos finais, decretando 2-2.

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2: Cuidado, as pedras certas podem estar em mãos erradas. A avó Alzira repreende o neto Carlinhos por ter atirado uma pedra na cabeça do primo Agenor. Por que você fez isso, menino? Questionou a avó. É que ele, vovó, me deu um baita de um beliscão que quase arrancou meu braço. E por que você não me chamou? Sabe, vovó, é que a senhora não iria acertar a pedra como eu acertei. É, isso combina tanto com atitudes do homem em relação a Deus. É mais fácil agirmos do nosso jeito, quebrarmos as vidraças com o ímpeto do estilingue. Muita gente diz crer em Deus, mas não sabe deixar que ele faça acontecer do jeito dele. Foram atitudes assim que levaram o rei Saul a perder, na verdade, tudo. Se você crê em Deus, a melhor maneira de provar isso com você mesmo é estando no centro da vontade dele, sabe como? Fazendo valer pelo menos um pedaço da oração mais famosa do mundo, que é o Pai Nosso.
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7: Essa é linda demais, hein?

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0: Muito boa tarde, cheguei a partir de agora com vocês, o seu, a nossa Casa Sertaneja aqui na programação do Estúdio Casa 87.7. E aí galera, tudo certo? Tudo bem por aí? Estamos chegando a partir de agora, levando a música, levando a boa música até você, né? E é claro, ligue, participe com a gente, interaja aqui na nossa programação, vem fazer a nossa programação acontecer, né? Juntos com vocês até as 19 horas, levando pra você aquela música gostosa e, é claro, a sua participação é muito importante pra nós. Onde quer que você esteja, seja muito bem-vindo, começando a semana, segunda-feira, né? É, olha só, segunda-feira, semana vai ser animada, né? Hoje o dia começou com chuvinha, finalzinho de semana com chuva, né? E é claro, né? Tamo todo molhado aqui no estúdio da casa. Mas vem pra cá, vem participar junto com a gente, juntinhos com vocês. Até as 19 horas, eu sou Richard Damasceno, levando pra você aquela música gostosa. Participe, mande um WhatsApp, interaja conosco, vamos juntos até as 19 horas.
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0: Sabe aquele peão? Simbora, começando a nossa segunda-feira, quarta cadeira, Matheus e Cauã.

0: Cidade de Mateus.
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0: Ei, boa tarde, e aí, tranquilo, tudo jóia? 17 horas mais 12 minutinhos aqui na programação da nossa casa, da sua casa. Vem pra cá, participe com a gente, vamos juntos até as 19 horas. Lembrando que pra você mandar um recadinho pra aquela pessoa é muito fácil, né? Peça sua música, participe conosco. 43 99920 4010. Ou acesse também as nossas redes sociais, Casa FM 87.7.
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0: A galerinha já chegando por aqui junto com a gente. Oi, Cacau, tudo bem? Tudo jóia? Olha só, mande sua mensagem. Participe conosco. Interaja aqui. Oi, Jennifer. Alô, Jennifer. Tudo bem? Tudo jóia? Ligadinha junto com a gente, né? Luiz Felipe tá em casa também, ligadinho lá, né? Oi, Luiz Felipe. Tudo jóia? Deixa eu ver quem mais tá mandando mensagem aqui pra nós. Mande mensagem. Pode mandar no meu particular também, não tem problema não. Pode mandar no da rádio 999204010 ou no meu também 988592600. Você interage, anota meu número aí. Precisou da gente? Só mandar um oi. Oi! Olha só. Ela vem aí, tá chegando. Quero só ver o que, que ela vai mandar. Oi, meu amor, tudo bem com você? A Larissa tá escutando a gente também lá no Sertãozinho, né? É, o pessoal no Sertãozinho marcando presença também. Eu achei que ela ia mandar uma mensagem braba. Ainda bem, né? Tá escutando, né? Oi, Lívia, tudo bem? Tudo jóia? Lívia ligadinha com a gente também aqui na programação. Começando a semana, segundou? É claro, né? Aqui na casa. Lembrando que você pode participar com a gente até às 19 horas aqui na programação da nossa casa, né? Acesse também www.gazfm.com.br. Hoje você tá calminha, é? Falo nada. Oi, Laine. Tudo jóia? Tudo bem com você também? Olha só, a Laine tá ligadinha aqui com a gente também. Mas simbora de mais música. Essa vai especialmente pra Fernanda, ligadinha com a gente também. Ana Castela, solteiro forçado na programação da nossa casa.
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Murilo Rufi, anestesiado na programação da nossa, da sua casa, nessa tarde de segunda-feira, segundona, começando a semana. É isso aí, e aí, tudo tranquilo, tudo jóia por aí? Participe com a gente, 99920-4010, 99920-4010, aqui na programação da nossa, da sua casa. Vamos pro nosso apoio cultural, eu volto já já com mais música, aqui na programação da nossa, da sua casa.

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8: É isso aí, você está no 87.7 Casa FM. Ligue, participe, mande sua mensagem, interage com a gente. 99920-4010, WhatsApp da sua, da nossa casa. Acompanhe também nas nossas redes sociais, Casa FM 87.7. É isso aí, a galera participando aqui com a gente. Alô, alô, Matheus Quimas, lá de Jataizinho, ligadinho com a gente, junto com o Paulinho. Amanhã vocês vão vir pra Bandeirantes? Quero só ver, só acredito vendo. Só quero ver se vocês

GRS estará presente junto com a gente. Aí sim, da hora, hein? Legal, legal, né? 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

se ligadinho com a gente aqui na programação da nossa casa, Lodiego. Tudo jóia? Tranquila, galera da prefeitura também ligadinho aqui com a gente, né? Ligadinho, ligadinho, simbora de mais música. Eles, Guilherme Santiago na programação, que vai especialmente pra ele. Alô, Adriano, ligadinho junto com a gente. Jogar

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0: Que prazer receber todos os nossos amigos aí. Fico muito feliz. Hoje é um dia muito especial pra nós. A gente tem muita vontade de gravar esse disco. Há muito tempo, né, Guilhermão? E gravar aqui em Goiatuba. Reunir todos os nossos parceiros, nossos amigos de verdade.
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2: É, você está no 87.7. E aí, tudo bem? Tranquilo? Tudo jóia? Tarde de segunda-feira, segundou aqui na programação da nossa, da sua casa. E aí, olha só o pessoal mandando mensagem aqui. Alô, Rada, tudo bem? O Radamés ligadinho com a gente também aqui na programação da nossa casa. Seja muito bem-vindo no nosso Casa Sertaneja. É um prazer ter você aqui com a nós, com nós na nossa companhia, né? Mandar um abração especial também pro Celso. Alô, Celso, tudo jóia? Celso ligadinho junto com a Lucélia ali pertinho do Parque do Povo, né? Mandar um abração especial também pro Paulão. Alô, Paulão, tudo jóia? O pessoal ali, o Magrão também ligadinho com a gente ali pertinho do Parque do Povo também. Estão sintonizados junto com o Andrézão. Alô, André, aqui na programação da nossa casa, né? Olha só, tarde gostosa de segunda-feira, tempinho gostoso, tempinho agradável, né? 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Simbora na nossa programação de mais música agora com eles, Conrado e Alexandro House Preto, na nossa programação.

0: esfria a cabeça aí que daqui a pouquinho eu volto logo após o nosso apoio cultural com mais música pra você. Ligue e participe com a gente. Alô, Pretão! Já a gente volta com a sua música. É isso aí, a galera ligadinho com a gente. Participe 99920-4010. Eu volto já, logo após os nossos apoio cultural aqui na programação da nossa casa.
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5: Brasil! Ai, segundona braba! Ai, ai, ai, que sono! É, segundo, começou a semana já com sono e é brabo, não é verdade? Ai, ai, ai, meu Deus do céu. Oi, Fran! Tudo jóia, tudo tranquilo? Mandar um abração especial pra Dilce também. Alô, Dilce, tudo jóia? Tudo bem, tranquilo? Ah, ligadinha com a gente aqui também na programação da nossa casa, né, Pedro? Pretão também tá ligadinho com a gente aqui, né? O pessoal lá da Bela Vista, né? A galera da Bela Vista lá em clima de Copa do Mundo, o pessoal tá lá, né? Todo mundo animado, sabadão, bicho pegou lá a galera assistindo a Copa lá, né? Da hora, legal, é legal quando o bairro assim se une, né? Todo mundo se confraterniza e principalmente no jogo da nossa, do nosso Brasil, o jogo da Copa do Mundo, né? Galera mandando mensagem aqui, mande mensagem pra nós, 99920-4010, 99920-4010. Mandar um abraço especial também pra Cláudia, ligadinho com a gente, junto com o Gutão. Alô, Gutão! Beleza? A dona Creuza também, mandar um abraço pro Zitão, a galera que também todo dia tá ligadinho, sintonizado aqui na nossa casa 87.7, né? O pessoal que não perde um momento da nossa programação durante o dia todo, ligadinho aqui com a gente, aqui ligadinho na nossa programação, né? Olha só, 17 horas mais 48 minutinhos, 17h48. O Pretão ligadinho com a gente lá na Bela Vista pediu Mulher Braba. Mulher Braba do Lobet, né, Pretão? Vai ouvir agora então, aqui na programação da nossa Casa Sertaneja. Eu volto já já com mais músicas pra você. Participe! 99920-4010.
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aí, tranquilo, tudo jóia? Tudo certo por aí, tudo bem? Olha só, hein? É, né? Acelera.

Do pessoal que tá chegando aqui, né, Lívia? Pessoal que tá aqui na nossa programação, o Renatão também lá em Andirá, ligadinho no nosso aplicativo da casa, né? Casa Sertaneja. Olha só, casafm.com.br, o nosso site, lá você consegue abaixar o nosso aplicativo também, né? Não tem problema, você acessa lá casafm.com.br, você pode escutar por lá e acessar o nosso aplicativo também. 999-20-4010, 999-20-4010, também o nosso WhatsApp. A Duda ligadinho com a gente, né? Eu nunca vi uma menina apaixonada por Luan Santana igual ela, né? Tá certo, né? Simbora então, já que você quer escutar Luan Santana aqui na nossa programação, vai ouvir Aluga-se ao vivo agora. Fechou, Duda? Aluga-se ao vivo Luan Santana na nossa programação agora, na programação da nossa Casa Sertaneja. 17 horas e 56 minutinhos.

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1: É, Luan Santana na programação Aluga-se ao Vivo, que foi especialmente pra Maria Eduarda ligadinha com a gente, né? Mandar um abração especial também pra Gilda. Alô, Gilda, alô, Antoniel, tudo bem? Tranquilo? Joia, ligadinho na nossa programação aqui, na programação da nossa Casa FM 87.7. 18 horas em ponto, 18 horas em ponto. E agora, é claro, né? Aquele nosso momento de oração, o nosso momento Ângelos, agora aqui na programação da nossa casa. Eu volto já já com mais música. Ligue e participe com a gente, 99920-4010, ou acesse o nosso casafm.com.br. Eu volto já já, logo após o nosso momento Ângelos, aqui na nossa programação.

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2: Olá, meu amigo, olá, minha amiga ouvinte. Estamos juntos para mais uma semana, segunda-feira, e eu quero te convidar para este momento de oração. Coloque a sua vida, o seu dia, diante de Deus, nos colocando também na intercessão de Maria, nossa mãe, que nos acompanha como filhos, para que nós sejamos felizes, tenhamos saúde do corpo e do espírito. Reze comigo com fé. O pensamento do dia é: o ponto de partida para a sua abundância é a fé. A fé é a derrota para o seu fracasso. Quando a pessoa tem fé, utiliza a força de Deus e do universo a seu favor. Meditemos a canção.

Vamos rezar juntos. O anjo do Senhor anunciou a Maria, e ela concebeu do Espírito Santo. Ave Maria, cheia de graça, o Senhor é convosco. Bendita sois vós entre as mulheres, e bendito é o fruto do vosso ventre, Jesus. Santa Maria, Mãe de Deus, rogai por nós, pecadores, agora e na hora da nossa morte. Amém. Eis aqui a escrava do Senhor, faça-se em mim segundo a vossa palavra. Ave Maria, cheia de graça, o Senhor é convosco, bendita sois vós entre as mulheres, e bendito é o fruto do vosso ventre, Jesus. Santa Maria, Mãe de Deus, rogai por nós, pecadores, agora e na hora de nossa morte. Amém. E o Verbo se fez carne e habitou entre nós. Ave Maria, cheia de graça, o Senhor é convosco, bendita sois vós entre as mulheres, e bendito é o fruto do vosso ventre, Jesus. Santa Maria, Mãe de Deus, rogai por nós, pecadores, agora e na hora de nossa morte. Amém. Rogai por nós, Santa Mãe de Deus, para que sejamos dignos das promessas de Cristo. Oremos. Derramai, ó Deus, a vossa graça em nossos corações, para que, conhecendo pela mensagem do anjo a encarnação do vosso Filho, cheguemos por sua paixão e cruz à glória da ressurreição. Por Cristo nosso Senhor. Amém.

0: E agora sobre você, sobre a sua família, sobre a sua vida, sobre o seu descanso e sua noite de sono, desça a bênção que Deus quer dar. Em nome do Pai, do Filho, do Espírito Santo. Amém. Acompanhe o nosso trabalho pelas redes sociais. Procure Padre Ezequiel no YouTube, no Facebook e no Instagram. Um grande abraço, uma boa noite e até amanhã.
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É isso aí, você está na casa, 87.7, tranquilo, tudo jóia, beleza? Alô, Carol, tudo bem? Ligadinha com a gente, alô, Darlene, tudo jóia, tudo tranquilo, tudo bem com por aí? Legal, legal. Oi, Fernanda, tudo bem? Tudo certo, virou. Olha só o pessoal ligadinho com a gente nessa tarde de segunda-feira, começando a semana, né? Segundo, pensa num cara que tá com sono, sou eu mesmo. Só não dormi ainda, porque parou de chover. Parou, não dá pra ver daqui, a janela do estúdio tá fechada, né?

0: Acompanhando na nossa programação, né? A galera lá do Simpaticão, Banhitosa. 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Fernanda ontem resgatou um cachorrinho indo para Andirá, né? Junto com a mãe dela, né? É, e tá ligadinha na nossa programação. Se alguém quiser adotar, né, Fernanda? Tá disponível pra adoção. É só entrar lá no Instagram do Projeto Bicho, que o pessoal pode adotar o cachorrinho que a Fernanda resgatou ontem, indo pra Andirá, beirando a pista, né? Aproveitando que a Fernanda tá ligadinha com a gente às 18 horas e 13 minutinhos, ela pediu a música Cadeira. É isso mesmo? Tá certo? Eu acho que não, né? Ah, bom, tá errada a música, hein? É, não é essa não. É, eu acho que é outra música. Eu acho que é essa daqui, Cadeira Cativa, né? Não é Cadeira de Aço, não. Aham. Simbora então, a Fernanda pediu, vai ouvir agora aqui na nossa 87.7.
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2: É, Fernando e Sorocaba, Bala de Prata agora na programação da nossa casa. 999204010 é o WhatsApp da casinha.
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1: É, Fernando, Sorocaba, bala de prata aqui na programação da nossa casa. www.casafm.com.br. casafm.com.br é a nosso site aqui da nossa casa, né? Eu volto já, logo após os nossos apoio cultural aqui na sua casa.

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0: sua, na nossa Casa Sertaneja, 87.7. Esse é o programa Casa Sertaneja, que vai ao ar de segunda a sexta, a partir das 17 horas. Eu sou Richard Damasceno, junto com vocês, até as 19 horas, aqui na programação da nossa casa. Lembrando que você pode participar pelo 99920-4010. 99920-4010. Acesse as nossas redes sociais, Casa FM 87.7.
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0: Ai, ai, ai, ai, ai. Oi, oi, oi. Tudo bem com você? Oi, Ana. Tudo jóia? Tudo bem? Tudo certinho? Tranquilo? Mandar um abração especial também pra Solange, que tá ligadinho com a gente, né, Solange? A Solange lá no Humberto Teixeira. Deixa eu ver aqui o nosso zap zap. Deixa só eu trocar de mouse. É tanto mouse na minha frente. Meu Deus. Lá no WhatsApp também, mandar um abraço especial pra dona Thelma. Alô, Thelma! Ligadinha junto com o Márcio, né, Márcio? É o pessoal que tá ligadinho aqui na programação da nossa casa 87.7. Mandar um abração especial também pro pessoal ligadinho com a gente aqui. Alô, Paulo! O Paulo também ligadinho com a gente. Simbora de mais música aqui, especialmente pro Paulo, né, que não perde a nossa programação. Country Beat na programação da casa agora. Pense em mim.

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0: Essa é a história de uma garota que tem a vida tão torta, tão sem base, que conseguiu desvirtuar seu próprio anjo da guarda.
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3: Mandou, né? Oi, Miriam, tudo bem? Tudo jóia? Miriam ligadinha com a gente aqui na nossa programação. Ela que tá acompanhando a gente pelo aplicativo, né? E eu nunca lembro o nome da sua cidade, viu? Eu esqueci de novo. Desculpa, viu? Eu nunca lembro o nome. Como que é o nome da sua cidade mesmo? Vai, manda aí pra nós no WhatsApp, zap. Eu não lembro, eu esqueci, né? Pessoal ligadinho aqui com a gente também. Oi, Flávio. Tudo jóia, tudo bem? Oi, Fernanda, escolhe, vai, manda aí, que a gente toca pra você, né? É, o pessoal, vamos ver, a Miriam tá digitando o nome da cidade dela aqui, o delay tá demorando chegar pra ela, né? É, olha só o pessoal ligadinho aqui com a gente, 1º de maio, agora eu não esqueço mais, só lembrar dia do trabalhador, né? 1º de maio, o pessoal ligadinho com a gente aqui na nossa programação também, mandar um abração também pro pessoal lá no João Teodoro, né, Creuza? Pessoal lá no João Teodoro ligadinho com a gente também. Oi, deixa. Simbora de mais música aqui. Simbora de mais música. Tão feliz, Marcos e Belucci, eu volto já.

É a hora dos nossos modões aqui na Casa Sertaneja. João Boiadeiro, moreno e moreninha aqui na programação, especialmente pro seu Zé Damasceno, ligadinho com a gente, junto com o Celso.

18h40, 18h40 na nossa programação. João Baiadeiro, Morena e Moreninho na programação. A gente volta já já, logo após os nossos apoio cultural.

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1: A gente vem na programação da casa. Olha só, 18 horas, Richard. 18 horas mais 44 minutinhos. Alô, Miriam, tudo bem? Tudo jóia? Ligadinho lá em 1º de maio, aqui na nossa programação. Mandar um abração especial pra Fernanda também. Alô, Fernanda, tudo jóia? Tudo bem com você? Alô, Adriano. Andressa também ligadinho com a gente, né, Andressa? A Carol também. Oi, Carol. Tudo jóia? A galera ligadinha com a gente. Mandar um abraço especial também pro Júnior Brasiliano. Alô, Júnior. Tudo bem? Tudo jóia? Alô, Claudião. Claudião, sorveteiro, né? Que não vende mais sorvete, né, Claudião? É, eu acho que tem que mudar esse apelido agora, não é verdade, Claudião? É brincadeira, hein? É isso aí, né? A galera ligadinha com a gente, 18 horas... mais 45 minutos, e é claro, vou deixando as últimas aqui da nossa Casa Sertaneja. Lembrando sempre que eu volto amanhã, a partir das 17 horas, aqui na programação da nossa casa, com o nosso Casa Sertaneja, né? Vou deixando as últimas aqui. Alguém me chama pra beber, o Guilherme, pra Miriam, ligadinho com a gente. Logo após, Vitor e Léo, Borboletas, pra Fernanda, também ligadinho com a gente. E a programação, é claro, quem faz é você. Eu volto amanhã, a partir das 17 horas aqui na programação da nossa casa. Lembrando que amanhã, às 5 da manhã, tem Luiz Henrique também fazendo uma programação super especial pra você. Valeu, galera. Tô indo nessa. Tchau, tchau. Fui. Chama eu.

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0: pedir repescagem das vagas que não foram preenchidas na etapa regular. Estão sendo ofertadas 9.436 vagas em 532 cursos.
1: E Desenrola Fies já renegociou 5 bilhões e 300 milhões em dívidas de ex-estudantes, com descontos de até 99%.
2: Hoje, na apresentação da Voz do Brasil, Mariana Jungmann e Luciano Seixas.
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2: O presidente Lula já está na França, onde participa como convidado do encontro do G7, formado por Alemanha, Canadá, Estados Unidos, França, Itália, Japão e Reino Unido, principais economias desenvolvidas do mundo.
1: Além de reuniões bilaterais, o presidente vai levar a contribuição brasileira para diversos temas discutidos pelo G7.
2: A repórter Luana Karen está lá na França, mas devido ao fuso horário de 5 horas a mais por lá, nós conversamos com ela mais cedo sobre as agendas do presidente. Vamos ouvir.
1: Oi, Luana, boa noite para você aí na França. Você tá na cidade de Evian-le-Bain, né? O presidente Lula chegou à cidade hoje, mas antes ele passou por Genebra, capital da Suíça.
2: E ele já teve também os primeiros encontros bilaterais, né? Com os presidentes da Suíça e da França. Conta pra gente como foram esses encontros, Luana. Boa noite.
3: Boa noite, Luciana e Mariana. Boa noite aos ouvintes da Voz do Brasil. É isso mesmo, a reunião de cúpula do G7 acontece em Evian-le-Bain, cidade francesa onde eu estou, situada às margens do Lago Léman, no leste da França. Antes de chegar aqui, ainda em Genebra, Lula teve uma reunião bilateral com o presidente da Suíça, Guy Parmelin. Eles falaram sobre comércio e se comprometeram a trabalhar para diversificar a pauta de exportações entre os dois países. À tarde, já aqui em Evian-le-Bain, o presidente Lula teve um encontro bilateral com o presidente da França, Emmanuel Macron. Os dois presidentes reiteraram os avanços positivos da cooperação em defesa, em especial o sucesso do Programa de Desenvolvimento de Submarinos, o PROSUB.
1: Luana, essa é a 10ª vez que o Brasil participa como convidado da reunião do G7. Quais são os temas que estão em destaque esse ano?
3: Pois é, Mariana, o encontro em Evian acontece logo após o anúncio do acordo de paz entre Estados Unidos e Irã, tema que deve fazer parte das discussões aqui. Além, claro, da guerra entre Ucrânia e Rússia. Também haverá espaço para conversas sobre disputas econômicas entre as grandes potências, segurança, saúde e inteligência artificial. O Brasil vai participar de 2 sessões plenárias no fórum. Na primeira, dedicada às parcerias internacionais para o desenvolvimento, Lula deve defender a manutenção dos recursos destinados à ajuda oficial aos países mais pobres. Na segunda sessão, com a presença brasileira, o debate será sobre crescimento econômico equilibrado. Neste tema, Lula deve voltar a defender a reforma das instituições internacionais criadas após a Segunda Guerra Mundial. É o que se costuma chamar de sistema de governança global, com os órgãos da ONU, a Organização Mundial do Comércio e outros. O Brasil vem defendendo que o formato desses organismos foi feito num outro contexto de mundo, em que existiam menos países. E daí a necessidade de reformas para aumentar a representatividade, especialmente no sul global. O secretário de Assuntos Econômicos e Financeiros do Ministério das Relações Exteriores do Brasil, embaixador Philippe Fox Drummond, explicou a postura do Brasil.
4: Como é que você tem um crescimento equilibrado com as estruturas de governança não reformadas? Um exemplo clássico disso é a OMC. Nós estamos fazendo um grande esforço, o Brasil, em conjunto com diversos outros países, para fazer uma reforma da OMC, e a reforma da ONU, das Nações Unidas, também é algo que cabe nesse texto.
2: Luana, o que deve sair de prático nessa reunião do G7?
3: Olha, Luciano, do encontro aqui em Evian, devem sair 7 documentos com assuntos considerados prioritários pela presidência francesa. Entre eles está o combate ao narcotráfico, as questões de saúde e proteção online de menores de idade. O Brasil não participa das negociações finais desses textos, mas foi convidado a enviar contribuições. Outro tema considerado prioritário pela presidência francesa é a discussão sobre minerais críticos. E a posição brasileira é que os países produtores não devem se limitar a apenas exportar matéria-prima, mas também desenvolver cadeias produtivas locais capazes de agregar valor aos produtos, o que leva a mais geração de emprego e renda para a população. Também haverá um almoço na quarta-feira de trabalho entre os líderes do G7 e CEOs de empresas de inteligência artificial. O presidente Lula retorna ao Brasil na quarta-feira. Mariana e Luciano.
1: Obrigada, Luana. Karen, bom trabalho aí na cobertura da reunião de cúpula do G7 na França.
2: Neste fim de semana, o presidente Lula assinou a sanção de uma nova lei que vai promover mudanças profundas na gestão do transporte público em todo o país.
1: O novo marco legal do transporte público coletivo urbano vai modernizar o sistema e melhorar as formas de financiamento, que deixarão de ser ancoradas apenas na tarifa paga pelo passageiro.
2: Além disso, a regulação sobre as operadoras também será aprimorada, resultando em mais qualidade no serviço prestado.
1: Para explicar essas mudanças, nós conversamos hoje mais cedo com o secretário nacional de Mobilidade Urbana do Ministério das Cidades, Marcos Daniel de Souza Santos. Acompanhe. Olá, secretário. Vamos começar explicando para o nosso ouvinte o que, que é esse novo marco legal. Ele, pelo que eu entendi, ele dá diretrizes gerais, né, sobre todo o funcionamento do sistema de transporte público coletivo. Financiamento, planejamento de linhas, integração regional. O senhor pode explicar melhor para a gente?
5: Olá, Mariana, Luciano, tudo bom? Obrigado aí pela oportunidade da gente explicar um pouco sobre o marco legal que foi aprovado e sancionado nesse final de semana pelo presidente Lula. Esse texto de lei é muito importante porque quem faz acontecer o transporte público são os municípios nos seus territórios e os governos do estado, né? E há uma necessidade muito grande da gente fazer esse serviço melhorar no país, se expandir. E para isso ele precisa de normas e regras nacionais, que é a função da União. Então a lei ela cumpre esse espaço aí de atualizar, né, as normas para os municípios prestarem esse serviço para a população, prestarem com qualidade, financiar, organizar o serviço de transporte público. Parece simples, mas a gente tem nessa norma, ela abarca desde uma linha de trem ao metrô, a um corredor de ônibus, a um ônibus convencional, a um micro-ônibus, a serviços de barca. Então, o transporte público acontece de várias formas, em vários modos, em vários territórios, e precisa de diretrizes nacionais para que a população possa ser atendida com a qualidade que merece.
2: Um dos focos principais da nova lei é a questão do custeio, né? Ela propõe que esse custeio tenha outras fontes além da tarifa paga pelos passageiros. E também muda essa lógica, né, de preço dividido pela quantidade de passageiros transportados, não é isso, secretário?
5: Exatamente. A norma propõe a gente olhar o serviço de transporte, todos os modos, no território. Avaliar quanto custa, se ele é adequado, se está nas condições de qualidade para atender a população. E a partir desse custo, a gente entender que o poder público vai manter esse serviço funcionando com receitas que vêm da tarifa, mas que no passado dependia somente da tarifa, e agora é possível colocar outras fontes de recursos para manter esse serviço e manter a qualidade. Então, ele traz essa segurança jurídica para que os novos contratos e até os contratos que já existam consigam olhar qualidade, oferta e equilíbrio econômico de quem vai manter esses serviços, operadores privados ou até operadores públicos. Então, fica claro agora que para manter um serviço tão importante, não dá para depender somente da tarifa. Precisa vir outras fontes de recursos que o poder público tem que se organizar, e para isso precisa ser dado muita transparência e controle social.
1: Inclusive tem uma lógica também de, por exemplo, deixar de cobrar pelo passageiro em si e passar a cobrar por quilômetro rodado, né? Isso tem a ver com uma preocupação que essa nova lei tem em favorecer o atendimento em regiões periféricas, em linhas que tradicionalmente são negligenciadas pelos operadores, porque elas não são tão rentáveis assim. Essa mudança aí de paradigma, de forma de cobrança, ela também ajuda nesse aspecto.
5: Exato. A lei ela traz o princípio da universalização, ou seja, levar um serviço público, que é o serviço de transporte, a todo o território. Como ele é um direito social, a gente tem que olhar muito para quem realmente mais precisa, as populações mais vulneráveis, afastadas, que não têm condição, muitas vezes, de acessar oportunidades nas cidades. Então, a gente precisa repensar a rede de transporte, esse serviço, as linhas, os sistemas de trilho para atender essa população e não depender somente da tarifa, porque senão você vai numa lógica de só vou onde tem passageiro que consegue pagar tarifa, e se você não consegue ter essa arrecadação, você não vai ampliando a oferta do serviço público. Então é importante o poder público entender que ele precisa agora se organizar, o executivo, o legislativo e o próprio judiciário entendendo a importância do transporte público para levar esse serviço a toda a população do território, principalmente para quem mais precisa.
2: Outra inovação da lei é a associação de instrumentos urbanísticos e tributários com o serviço de transporte público. Quer dizer, um grande empreendimento urbano, por exemplo, teria que fazer investimentos no transporte público. É isso, secretário?
5: A gente tem que entender que o transporte ele ocorre no território da cidade, né? E tem locais que tem uma maior demanda e outras não, e existe um impacto dos empreendimentos. A lógica muitas vezes é uma lógica viária, de fluidez do trânsito, e é compreensível ter isso, mas a gente pode ter empreendimentos que pensem que quem vai acessá-los vai por meio do transporte público, e isso traz uma economia para a cidade como um todo, né? Então a gente tem que olhar a coletividade, o transporte público tem que ser pensado dessa forma. A gente vive num território de uma cidade utilizado ali por muitas pessoas, e o transporte no nome já diz, coletivo, é para todo mundo. Então quando a gente pensa o desenvolvimento das nossas cidades com transporte, a gente tem que pensar os empreendimentos também com o olhar do usuário do transporte público e de toda a população.
1: Se pensa no estacionamento, né? Tem que pensar também na chegada do ônibus, enfim, do metrô.
5: Exatamente.
1: Agora,
5: eu acho que esse princípio é importante, de fato, para quem está planejando as cidades, né? É um olhar a mais, né? De não só pensar no trânsito, mas também pensar no transporte público.
1: Agora, secretário, para a gente encerrar, é importante a gente lembrar que tudo isso é feito com diretrizes do governo federal, mas executado mesmo por estados e municípios lá na ponta, né? Ou seja, a gestão de todos esses instrumentos legais que essa nova lei traz, ela vai ser feita pelas prefeituras para favorecer o transporte local.
5: Exato, a titularidade que a gente chama, né, quem realmente vai dizer qual é a linha que vai atender aquele bairro é quem vive naquela cidade. São as prefeituras com participação da sociedade. É ali que a gente tem que discutir realmente se o serviço está atendendo a população ou não. O governo federal da diretriz, mas ele também entra financiando, dando assistência técnica, induzindo, que tem esse poder de fazer. Então, ele tem um papel também nessa lei, que é de dar esse suporte aos municípios e às regiões metropolitanas, mas esse protagonismo fica ainda com quem vive no território. A gente entende que é importantíssimo. E o marco legal coloca isso. Escutam a nível local, cobrem a nível local, venham também cobrar a nível de governo federal, mas entendo que as soluções vão partir de quem vive nos territórios.
2: Nós conversamos com o secretário nacional de Mobilidade Urbana, Marcos Daniel dos Santos. Muito obrigado, secretário, pela entrevista aqui à Voz do Brasil.
5: Eu que agradeço a oportunidade.
1: Mais de 9 mil vagas de graduação em universidades públicas.
2: Estão abertas essa semana as inscrições para o Sisu Mais, que vai preencher as vagas remanescentes da etapa regular do Sisu.
1: É a primeira vez que uma seleção desse tipo será realizada pelo MEC.
0: Os estudantes interessados em ocupar uma vaga em um curso de graduação em uma instituição pública de ensino superior terão mais uma oportunidade com o Sisu Mais. Será uma espécie de repescagem das vagas que não foram preenchidas na etapa regular do Sistema de Seleção Unificada 2026. É a primeira vez que o Ministério da Educação realiza o Sisu Mais. Estão sendo ofertadas 9.436 vagas em 532 cursos. Quem for classificado começa a estudar no segundo semestre. De acordo com o MEC, a adesão é voluntária. Cada universidade decide se participa e quais cursos disponibiliza. As inscrições para o Sisu Mais começaram nesta segunda-feira e vão até a próxima sexta-feira, 19 de junho, no site sisualuno.mec.gov.br. Ao acessar o sistema, deve ser feito o login da conta gov.br. O candidato poderá escolher até duas opções de curso, turno, local de oferta e instituição. Para se inscrever, o estudante precisa ter participado de uma ou mais edições do Exame Nacional do Ensino Médio nos últimos 3 anos e ter concorrido a vagas na etapa regular do Sisu 2026. Para a seleção, será considerada a edição do Enem com melhor média ponderada. Os resultados saem no dia 24 de junho. Gabriela Noronha, para a Voz do Brasil.
2: A Alívio no bolso de estudantes que renegociaram dívidas pelo Desenrola Fiéis.
1: Após 30 dias de operação, o Ministério da Educação já contabilizou mais de 100 mil acordos firmados, o equivalente a 5 bilhões e 300 milhões de reais de dívidas renegociadas.
2: Aqueles que têm contratos firmados até 2017 e ainda não participaram podem aderir até o dia 31 de dezembro.
6: Após um mês de lançamento, o Desenrola Fiéis já implementou 100.209 renegociações de contratos do Fundo de Financiamento Estudantil, o Fiéis. Isso equivale a 5 bilhões e 300 milhões de reais em dívidas renegociadas em todo o país. O saldo das dívidas foi reduzido para 1 bilhão e 130 milhões de reais. Esse resultado reflete a adesão dos estudantes ao programa, que possibilita descontos de até 99% sobre o valor consolidado da dívida, conforme o perfil do contrato e o tempo de inadimplência. O Desenrola Fiéis tem potencial para beneficiar mais de 1 milhão de estudantes com contratos firmados até 2017 e que estavam na fase de amortização em 4 de maio de 2026. O prazo para aderir à renegociação vai até 31 de dezembro de 2026. Basta acessar os canais digitais dos agentes financeiros responsáveis pelo contrato. Com a confirmação do pagamento, ocorre a retirada do nome do estudante e dos fiadores dos cadastros de inadimplência. Com locução de Thaísa Vitória, reportagem Daniele Popov.
1: Na sexta-feira, nós falamos aqui na Voz do Brasil sobre o Move Brasil Entregadores Move Brasil Entregadores e Moto App, que vai facilitar a aquisição de bicicletas elétricas e motos para quem trabalha com entregas por aplicativos.
2: Mas o Move também está avançando em outras frentes.
1: No braço do programa voltado para aquisição de caminhões e ônibus, os financiamentos já estão sendo aprovados.
2: Só da linha do BNDES já foram contratados 3 bilhões de reais.
7: Modernizar a frota nacional de veículos pesados, de cargas e passageiros. Com esse objetivo, o governo do Brasil disponibilizou 21 bilhões de reais em crédito para financiamento desses veículos, dentro do programa Mover Brasil, Caminhões e Ônibus. A maior parte dos recursos será liberada via Tesouro Nacional. Somente dos recursos liberados via Banco Nacional de Desenvolvimento Econômico e Social, o BNDES, já foram contratados 3 bilhões de reais desde o fim de maio. O diretor de Desenvolvimento Produtivo, Inovação e Comércio Exterior do BNDES, José Luiz Gordon, fala sobre o andamento do programa.
8: Essa linha já está disponível, já está sendo utilizada. Taxas de juros ali que variam entre 11% e 12% ao ano, um instrumento que ajuda muito a capacidade de investimento, a renovação de frota, uma frota mais nova, mais eficiente ambientalmente.
7: A linha de crédito do BNDES já contabiliza quase 5 mil operações em 1.056 municípios de todas as regiões do país. A média por operação foi de 1 milhão e 300 mil reais, sendo a maior parte destinada aos donos de frotas. Mas também já foram aprovados 43 milhões de reais para clientes autônomos em 104 operações. O caminhoneiro e diretor da Confederação dos Trabalhadores em Transportes Logísticos, Carlos Alberto Littdemer, fala dos pontos positivos da medida.
9: Um fundo garantidor, ele dá condição de que aquele caminhoneiro que não tenha um score ideal para o banco, né, ou não tenha as garantias necessárias para que realmente ele possa dar uma melhorada. Senão, fora isso, ele jamais conseguirá fazer qualquer forma de investimento. O alongamento do prazo, né? Ele também é um facilitador, né?
7: As condições de financiamento variam conforme o perfil do beneficiário. Para transportadores autônomos, o prazo é de 120 meses, com 12 meses de carência. Para empresas de carga, o prazo para pagamento pode chegar a 60 meses, com 6 meses de carência. Já para empresas do setor de transporte de passageiros, o prazo é de 120 meses, também com 6 meses de carência. O programa prevê um limite de crédito de até 50 milhões de reais por cliente. Reportagem Cleide Lopes.
1: O governo do Brasil abriu crédito extraordinário de mais de 337 milhões de reais para intensificar a proteção florestal e o monitoramento ambiental.
2: A medida provisória foi publicada hoje e a verba vai ser executada pelo IBAMA e pelo ICMBio.
1: Do total, quase 195 milhões serão destinados para ações de prevenção e controle de incêndios florestais em áreas federais prioritárias e fiscalização ambiental.
2: Os recursos serão utilizados para despesas como mobilização de equipes, remuneração de brigadistas temporários e aquisição de equipamentos de proteção individual.
1: Foi incorporado ao SUS um novo tratamento para um tipo agressivo de leucemia.
2: E deve estar disponível aos pacientes no prazo de 6 meses.
10: A leucemia mieloide aguda é um tipo de câncer agressivo que afeta os glóbulos brancos na medula óssea. Entre os principais sintomas estão cansaço, anemia, infecções frequentes, perda de peso, febre, falta de ar, hematomas e sangramentos. Os pacientes do Sistema Único de Saúde com esse diagnóstico e que não podem se submeter à quimioterapia intensiva, passam a contar a partir de agora com uma nova opção de tratamento. Trata-se da combinação de 2 medicamentos, venetoclax com azacitidina, incorporada ao SUS pelo Ministério da Saúde. O tratamento é indicado para pacientes adultos com leucemia mieloide aguda recém-diagnosticada. A medida beneficia principalmente pessoas idosas ou com condições de saúde que dificultam um tratamento convencional. A previsão do governo federal é que a nova terapia esteja disponível na rede pública em até 180 dias. Natália Kuzlik, para a Voz do Brasil.
1: Para ajudar no combate a crimes digitais contra crianças e adolescentes, foi criado um canal de denúncias pela Agência Nacional de Proteção de Dados.
2: O novo canal busca facilitar o recebimento de relatos sobre violações de direitos por parte das plataformas na internet, como falhas na aferição de idade e ausência de segurança por padrão.
1: Os relatos devem ser de casos específicos e não genéricos e relacionados ao descumprimentos administrativos previstos no Estatuto Digital da Criança e do Adolescente.
2: O objetivo é ajudar no monitoramento e fiscalização de plataformas digitais e empresas que atuam no ambiente virtual.
1: Para denunciar, basta preencher o formulário disponível na plataforma da agência em www.gov.br/ANPD.
2: O pagamento do abono salarial para os trabalhadores nascidos em julho e agosto.
1: Mais de 4 milhões de trabalhadores vão receber ao todo 5 bilhões e 500 milhões de reais com pagamentos realizados pela Caixa Econômica Federal.
2: O benefício varia de R$ 136 a R$ 1.621, de acordo com a quantidade de meses trabalhados no ano base 2024.
1: Tem direito ao abono aqueles que receberam remuneração média de até R$ 2.766 com cadastro no PIS/PASEP pelo menos 5 anos.
2: Os valores ficam disponíveis para saque até o encerramento do calendário, em 30 de dezembro de 2026.
1: E essas foram as notícias do Governo do Brasil.
2: Uma realização da Secretaria de Comunicação Social da Presidência da República.
1: Com produção da empresa Brasil de Comunicação.
2: Fique agora com as notícias do Poder Judiciário e do Congresso Nacional. Boa noite.
1: Boa noite para você e até amanhã.
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13: Supremo Tribunal Federal valida a inclusão automática de novos servidores federais em plano de previdência complementar. Para o STJ, citação de empresa estrangeira por meio de representante no Brasil exige prova da representação. Oiapoque recebe ação itinerante da Justiça do Trabalho com serviços gratuitos à população. Boa noite, eu sou Walter Lima. O Supremo Tribunal Federal validou a inclusão automática de novos servidores federais em plano de previdência complementar. O plenário considerou que a regra é constitucional e não afasta o direito de escolha do servidor, que pode ser exercido posteriormente. Marcela Luiza.
14: Ao analisar o caso, o relator ministro Nunes Marques entendeu que a facultatividade prevista na Constituição está preservada, já que o servidor tem liberdade para decidir se deseja ou não permanecer no sistema. O ministro destacou que a legislação garante o cancelamento da inscrição a qualquer momento e prevê a devolução das contribuições com correção monetária nos casos de desistência em até 90 dias.
13: É nula a citação de empresa estrangeira por meio de suposta representante nacional sem prova concreta dessa representação. Essa decisão é do STJ, Fátima Uchoa.
15: A quarta turma do STJ deu provimento ao recurso especial da companhia coreana Hyundai Corporation para declarar nulos os atos processuais praticados desde a citação realizada por meio da Hyundai Caoa do Brasil em ação de cobrança, rescisão contratual e indenização ajuizada por empresa brasileira que alega não ter recebido acessórios de telefonia celular pelos quais pagou. A Justiça do Rio de Janeiro considerou válida a citação, mas o STJ entendeu que esse ato só seria válido se a representação tivesse sido comprovada, o que não ocorreu. Assim, sem representante formal confirmado, a Hyundai deveria ser citada diretamente na Coreia do Sul por carta rogatória. O voto que prevaleceu no julgamento foi o da ministra Isabel Galotti.
13: Equipes da Justiça do Trabalho de órgãos parceiros chegam ao município de Oiapoque, no extremo norte do Amapá. É a itinerância Cidadania Aqui com Você, para atender as aldeias indígenas. Rafael Silva.
16: As ações vão ocorrer de quarta a domingo. Primeiro na aldeia Manga. Sábado e domingo será a vez da aldeia Espírito Santo. Pela Justiça do Trabalho, além de receber orientações, os moradores da região também vão poder denunciar e resolver questões trabalhistas e previdenciárias e até solucionar conflitos. Mas vai ter também outros serviços, como emissão de documentos, orientações jurídicas diversas e atendimento na área da saúde.
13: Quatro legendas exibem propaganda partidária nesta semana. Programas vão ao ar na terça, quinta e no sábado, entre 19h30 e 22h30. Mariana Fabri.
17: Nesta semana, o Partido dos Trabalhadores, o Partido Liberal, o Partido Comunista do Brasil e o Partido Social Democrático exibem propaganda partidária nas emissoras de rádio e televisão. O tempo de propaganda depende do número de deputados federais eleitos pelo partido nas eleições gerais de 2022. Por isso, PT, PL e PSD têm direito a 10 minutos cada. Já o PCdoB conta com 5 minutos. A propaganda partidária promove o programa e as atividades do partido e divulga o posicionamento sobre temas políticos e sociais. Em anos eleitorais, como 2026, esse tipo de propaganda só é transmitida no primeiro semestre.
13: Governo Federal e FUNAI pagarão 10 milhões de reais por violações contra indígenas na década de 70 em Mato Grosso. A sentença também determinou a conclusão da demarcação em até 2 anos. Vanessa Pereira.
18: Depois de 50 anos, o MPF obteve a condenação na justiça contra o governo federal e a FUNAI por remover na década de 1970 indígenas Tapaiuna do território tradicional, próximo a Diamantino, em Mato Grosso. Na sentença, foi determinado o pagamento de indenização por danos morais e coletivos para a comunidade indígena, no valor de 10 milhões de reais. A conclusão da demarcação das terras em até 2 anos e um pedido público de desculpas.
13: 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Boa noite.
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20: Eu sou Paula Groba.
21: E eu sou Ricardo Nakaoka.
20: E estes são os destaques de hoje do Jornal do Senado, que começa agora.
21: Senado pode analisar compensação para médico que prestar assistência durante voo.
20: Projeto endurece punição para quem induz crimes em escolas e shoppings.
21: Bombeiros podem passar a receber recursos de emendas da saúde.
20: Boa noite.
21: Boa noite.
20: Uma emergência médica a 10 mil metros de altura pode transformar um voo tranquilo em uma corrida contra o tempo. Nessas horas, a ajuda de um médico entre os passageiros pode fazer toda a diferença.
21: Para reconhecer esse trabalho voluntário, o Senado pode analisar um projeto que prevê algum tipo de compensação aos profissionais que prestarem socorro durante viagens aéreas. Os detalhes com o repórter Alexandre Campos.
22: Autor do projeto, o senador doutor Irã, do PP de Roraima, lembrou que o médico que presta assistência ainda é obrigado a preencher formulários após o pouso do avião com informações sobre os procedimentos adotados durante o voo. Pela proposta, a companhia aérea vai ter duas opções: inserir no seguro que é obrigada a contratar uma cláusula prevendo a compensação ao profissional da saúde que agir nessas situações, ou, por conta própria, oferecer algum tipo de ressarcimento, como pagamento em milhas ou upgrade em viagem futura.
23: Você sabe que nós temos uma população que tem envelhecido muito, e quanto mais envelhecemos, mais agravos nós ficamos suscetíveis. E muitas vezes a gente encontra pessoas idosas que às vezes não tomaram suas medicações antipertensivas, suas medicações para controlar sua glicose, enfim, o que torna muito frequente a necessidade de um atendimento médico nos aviões.
22: Na justificativa de seu projeto, o doutor Irã, que é médico, lembrou que o Conselho Federal de Medicina confirmou o entendimento de que é devido a algum tipo de compensação ao profissional pela prestação de socorro durante voos.
20: E o senador Eduardo Girão, do Novo do Ceará, lamentou a morte de 7 jovens atletas cearenses em um grave acidente ocorrido na rodovia estadual ao CE-187. Durante a sessão de hoje no Senado, ele pediu um minuto de silêncio em homenagem aos jogadores de basquete falecidos.
21: Girão lembrou que os jovens participam da Copa Sobral de Basquete e regressavam para Juazeiro do Norte quando o ônibus em que viajavam tombou às margens da rodovia.
24: Neste momento de profunda dor, eu quero manifestar minha solidariedade às famílias das vítimas e aos feridos que seguem recebendo atendimento médico e a toda a comunidade esportiva cearense.
20: O senador Isalci Lucas, do PL do Distrito Federal, alertou para o crescente endividamento das famílias brasileiras. Segundo o parlamentar, o número de pessoas com dívidas e restrições de crédito atingiu níveis recordes. Ele afirmou que a situação afeta principalmente as camadas de menor renda e defendeu uma reflexão sobre o alto custo do crédito no país.
21: Para Isalci, os juros elevados comprometem o orçamento familiar, dificultam o planejamento financeiro e limitam as perspectivas de crescimento econômico e social. Segundo ele, nenhum país consegue crescer de forma sustentável.
25: O grande problema do Brasil não é o tamanho da dívida. O grande problema do Brasil é o custo da dívida, é o preço do dinheiro, é o crédito caro, é o juro excessivo.
20: Na mesma linha, a senadora Zenaide Maia, do PSD do Rio Grande do Norte, voltou a defender medidas para reduzir o endividamento das famílias brasileiras. A parlamentar criticou as altas taxas de juros cobradas em operações de crédito, especialmente no cartão de crédito e no cheque especial, e argumentou que o comprometimento da renda dos brasileiros está diretamente relacionado ao elevado custo do crédito.
21: Zenaide Maia também pediu a aprovação da proposta de emenda à Constituição que limita os juros do cartão de crédito e do cheque especial a até 3 vezes a taxa Selic. Ela, que é autora da iniciativa, afirmou que a proposta ajudaria a conter o crescimento da inadimplência e a reduzir o impacto dos juros sobre o orçamento familiar. A PEC está em análise na Comissão de Constituição e Justiça.
26: Com a aprovação da nossa emenda, vamos frear essa bola de neve, pela qual os altos juros dificultam o pagamento e aprofundam a inadimplência.
20: Crianças e adolescentes precisarão de autorização judicial para exposição comercial nas redes sociais.
21: A determinação está no ECA Digital. Foi regulamentada pelo Conselho Nacional de Justiça e mira os chamados influenciadores mirins. Repórter Raíssa Abreu.
27: A norma do Conselho Nacional de Justiça determina que um juiz avaliará, por exemplo, se a atuação da criança ou adolescente nas redes é compatível com sua idade, suas atividades escolares e sua fase de desenvolvimento. desenvolvimento. O ECA Digital, que entrou em vigor em março, criou responsabilidades compartilhadas entre Estado, famílias e empresas de tecnologia na proteção das crianças e adolescentes no mundo virtual. O senador Alessandro Vieira, do MDB de Sergipe, foi o autor do projeto que deu origem à lei.
0: Nós estamos regulando parcialmente a atividade das empresas mais poderosas da história do capitalismo. Essa é a primeira lei das Américas nessa matéria. E nós conseguimos colocar na mesma mesa e do mesmo lado da trincheira pessoas tão diversas como a nossa senadora Damares e a deputada Maria do Rosário.
27: A proposta do CNJ, que regulamenta a atividade de crianças e adolescentes nas redes sociais, será votada no final de junho. Se aprovada, as plataformas deverão suspender conteúdos que exponham pessoas com menos de 18 anos sem alvará.
20: E a Comissão de Segurança Pública pode votar nesta terça-feira um projeto que endurece as punições para quem incita ou induz crimes em ambientes coletivos, como escolas, universidades e centros de compras.
21: A proposta foi apresentada para combater o crescimento de ameaças e discursos de pânico propagados na internet. Repórter Bruno Lourenço.
3: A relatora, senadora professora Dorinha Seabra, do União do Tocantins, lembrou os trágicos atentados ocorridos em escolas de São Paulo, Blumenau, Aracruz e Sobral para justificar a necessidade do projeto.
4: Um grande número de pessoas que, aproveitando-se do anonimato e de uma suposta impunidade conferida pela rede mundial de computadores, passam a incitar ou induzir prática de homicídio, lesão corporal e ameaças em locais de frequentação coletiva, como escolas, universidades, ambientes de trabalho e centros de compra.
3: Apesar de apoiar a proposta, o senador Fabiano Contarado, do PT do Espírito Santo, afirmou que a alteração no Código Penal pode acabar diminuindo a pena.
5: Você está tirando a figura da codelinquência, seja do partícipe por participação moral na forma de induzimento ou instigação, ou no auxílio, que seria, pela teoria unitária humanista, pelo mesmo homicídio.
3: Depois da CSP, o projeto de lei segue para a Comissão de Constituição e Justiça.
20: Verbas da saúde para atendimentos dos bombeiros e regras para uso de inteligência artificial estão entre os temas em debate no Senado nesta semana.
21: Um dos projetos em análise prevê o uso de emendas parlamentares da saúde para custear e equipar os serviços de atendimento pré-hospitalar dos corpos de bombeiros militares. Repórter Marcela Cunha.
6: Na terça-feira, a Comissão de Assuntos Econômicos pode votar uma proposta que atualiza os limites de endividamento para acesso ao microcrédito, com a correção anual desses valores pela inflação. Na Comissão de Educação, os senadores analisam novas regras para a participação de crianças e adolescentes em espetáculos e vídeos publicados na internet. Além de exigir autorização judicial, o texto proíbe a presença de menores em publicidade de cigarros, bebidas alcoólicas e apostas. Na quarta-feira, a Comissão de Assuntos Sociais pode autorizar o uso de emendas parlamentares da saúde para custear e equipar os serviços de atendimento pré-hospitalar dos corpos de bombeiros militares. Mas o senador Humberto Costa, do PT de Pernambuco, alertou que a inclusão dos bombeiros entre os destinatários das emendas da saúde pode aumentar a disputa por recursos do SUS.
7: Poderá gerar maior competição por verbas já insuficientes para atender plenamente as necessidades da atenção básica, da rede hospitalar, do SAMU e de outros serviços estratégicos do SUS.
6: Na Comissão de Ciência e Tecnologia, uma proposta proíbe o uso de inteligência artificial para reproduzir sem autorização a voz ou a imagem de uma pessoa com fins comerciais.
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21: Com edição de Paula Groba e trabalhos técnicos de João Lira, o Jornal do Senado fica por aqui. Acompanhe agora as notícias da Câmara dos Deputados. Boa noite.
20: Uma boa noite e até amanhã.
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2: Câmara pode votar texto do governo sobre redução da jornada de trabalho.
9: Avança projeto que indeniza produtores por prejuízos com falta de energia.
2: Deputados facilitam a matrícula em cidade vizinha mais próxima do aluno.
9: Proposta prevê incentivo fiscal para livros, brinquedos e jogos inclusivos.
2: Boa noite. A Comissão de Constituição e Justiça da Câmara aprovou projeto que prevê incentivo fiscal para livros, brinquedos e jogos inclusivos. Agora, a proposta será analisada pelo Senado. A repórter Maria Neves explica o que diz o texto.
10: Pelo texto, o poder público deverá reduzir tributos para a produção de materiais que ajudem crianças e jovens com desordem estética, deficiência ou enfermidade que cause embaraço social a compreender e aceitar sua condição. Autor do texto, o deputado doutor Jaziel, do PL do Ceará, afirma que a carga tributária sobre brinquedos corresponde a cerca de 40% do preço final. Devido a essa tributação elevada, o parlamentar sustenta que o mercado de artigos lúdicos para crianças com deficiência não alcança larga escala. É atendido por iniciativas isoladas e artesanais. O relator da proposta, deputado Diego Garcia, do Paraná, concorda com o autor e acrescenta que atividades lúdicas e brincadeiras são coisa séria, principalmente para crianças com deficiência.
11: Crianças com deficiência devem ser estimuladas a desenvolver autonomia e autoestima. Materiais didáticos, livros, jogos e brinquedos inclusivos que respeitem as individualidades certamente terão repercussão positiva no desenvolvimento das crianças.
10: O deputado ressalta que percepções, raciocínio e criatividade são aprendidos na relação das crianças consigo mesmas e com o outro por meio do lazer infantil. E, para crianças com deficiência, destaca que as brincadeiras são instrumentos eficazes de superação de dificuldades e de desenvolvimento da criatividade. Segundo o Instituto Brasileiro de Geografia e Estatística, o Brasil tem 14 milhões e meio de pessoas com deficiência, o que representa 7,3% da população com 2 anos ou mais. Além disso, o Instituto identificou 2 milhões e 400 mil pessoas com autismo. Da Rádio Câmara de Brasília, Maria Neves.
1: Turismo.
9: Gilson Daniel, do Podemos do Espírito Santo, destaca o potencial turístico da região do Caparaó, impulsionado por eventos tradicionais e pelas belezas naturais. O deputado cita o Festival de Inverno de Guaçuí e a Festa do Carro de Boi, na cidade de Iúna, como iniciativas que valorizam a cultura local.
2: Gilson Daniel também ressalta que Caparaó reúne atrativos como o Pico da Bandeira, além de uma rica gastronomia regional. Ele registra investimentos destinados à região, como a inauguração da obra de asfaltamento da rodovia que liga os municípios de Iúna e Urupi.
1: Agricultura.
9: Projeto que prevê indenização a produtores rurais por prejuízos com falta de energia avança na Câmara. A repórter Sofia Peçanha tem os detalhes.
14: A Comissão de Agricultura aprovou o projeto que prevê que produtores rurais sejam indenizados quando tiverem prejuízos causados por falhas no fornecimento de energia elétrica. Apresentada pelo deputado Marcos Beltrão, de Alagoas, a proposta também foi aprovada pela Comissão de Minas e Energia. A medida vale para situações em que a falta de luz ou oscilações na rede elétrica provoquem a perda de produtos perecíveis, como leite, frutas, grãos armazenados ou até a morte de animais que dependem de sistemas automatizados para sobrevivência. Durante a discussão na Comissão de Minas e Energia, o deputado Padre João, do PT de Minas Gerais, destacou os impactos diretos para os produtores, especialmente os de menor porte.
15: Porque a pessoa ela tem uma expectativa de, num mês, ela receber o leite que ofereceu. Então, terminar o prazo, isso é muito importante, porque a pessoa ela fica descapitalizada, fica sem renda, porque é o prejuízo. Caso do leite, mas tem as câmeras frias de legumes, verduras, queijos.
14: Para ter direito à indenização, o produtor deverá comprovar, por meio de documentos documentos técnicos que prejuízo foi causado diretamente pela interrupção de energia. O valor será calculado com base no preço de mercado dos produtos na região. O texto também determina que a concessionária de energia terá até 30 dias para analisar o pedido e fazer o pagamento. Caso o prazo não seja cumprido, haverá acréscimo de 10% no valor da indenização como multa. O relator da proposta na Comissão de Agricultura, o deputado Tião Medeiros, do PP do Paraná, afirmou que a medida também pode incentivar melhorias na qualidade do serviço prestado pelas empresas de energia.
12: O dever de indenizar fortalece um incentivo para a atuação proativa dos distribuidores, ao mesmo tempo em que responde a uma demanda urgente dos produtores rurais de todo o país.
14: O projeto que garante indenização a produtores rurais por perdas causadas por falta de energia elétrica segue para análise na Comissão de Constituição e Justiça. Da Rádio Câmara de Brasília, Sofia Peçanha.
1: Economia.
9: Reginaldo Lopes, do PT de Minas Gerais, anuncia uma articulação partidária em torno da proposta que garante fomento indireto aos setores da cultura e do esporte por meio de créditos tributários para gestores, artistas e patrocinadores.
13: O deputado explica que o principal objetivo da proposta é incluir os mecanismos permanentes de fomento dentro das regras da reforma tributária. Para Reginaldo Lopes, a medida fortalece a geração de emprego e renda, além de estimular investimentos privados em cultura e esporte.
9: Maurício Marcon, do PL do Rio Grande do Sul, alerta para o agravamento da situação econômica do país. Ao mencionar dados sobre o endividamento das famílias brasileiras, o deputado prevê um cenário de forte instabilidade financeira.
13: De acordo com Maurício Marcon, o descontrole fiscal do governo impulsionou a inflação dos alimentos e elevou a taxa de juros a patamares históricos. Ele recomenda cautela financeira aos cidadãos diante do risco de uma crise.
1: Trabalho.
9: O plenário da Câmara dos Deputados deve votar o projeto do governo que limita em 40 horas semanais a jornada de trabalho. O repórter Antônio Vital nos conta como estão as negociações.
16: A semana no plenário da Câmara começa com um único projeto na pauta, o que define a jornada máxima de trabalho em 40 horas semanais sem redução de salários. No final de maio, a Câmara aprovou proposta que inclui esse limite na Constituição, o que deve ser ainda analisado pelo Senado. A diferença é que o projeto enviado pelo governo ao Congresso em abril detalha a aplicação da redução da jornada e altera 9 leis, além da consolidação das leis do trabalho, a CLT. Acrescenta esse limite em legislações específicas que tratam do repouso semanal remunerado, do esporte e de profissões como aeronautas, seguranças privados, trabalhadores domésticos e radialistas. O projeto chegou à Câmara em abril com regime de urgência constitucional, com prazo para ser votado. Como isso não ocorreu, passou a trancar a pauta do plenário a partir de 30 de maio. Desde então, os deputados ficaram impedidos de votar qualquer outro projeto de lei. Na semana passada, o presidente da Câmara, Hugo Mota, designou como relator o deputado Léo Prates, do Republicanos da Bahia, o mesmo da proposta de emenda à Constituição que acaba com a escala 6x1. O projeto do governo define que a duração normal do trabalho não poderá ultrapassar 8 horas diárias e 40 horas semanais, o que vai valer também para trabalhadores com escalas especiais. Estabelece ainda que todos os trabalhadores terão direito a 2 dias de folga remunerados por semana, de preferência aos sábados e domingos. Abre exceções para negociações coletivas, de acordo com as peculiaridades de cada atividade. Também permite escalas de até 12 horas seguidas, mas mantendo o limite de 40 horas semanais. A proposta do governo se aplica aos contratos em vigor e passa a valer imediatamente assim que virar lei. Já a proposta já aprovada, que acrescenta esses limites ao texto da Constituição, define que a adoção da medida será gradual, com prazo de 2 meses para começar a valer limite de 42 horas e de 1 ano para a jornada de 40 horas. Prevê ainda medidas de transição para microempreendedores individuais, microempresas e empresas de pequeno porte e admite manutenção da jornada atual para terceirizados do serviço público até que ocorra nova licitação. O projeto do governo foi defendido pelo líder do PT na Câmara, deputado Pedro Czai, do PT de Santa Catarina.
17: Redução da jornada de trabalho de 44 horas para 40 horas semanais, portanto ter 2 dias para viver, para descansar, para ficar com a família, qualidade de vida e tempo para viver e tempo para trabalhar. Estamos convencidos que a redução da jornada de trabalho vai permitir o aumento da produtividade, ganha a sociedade, ganha a economia, ganha as famílias brasileiras.
16: Já a proposta que acrescenta o limite máximo de 40 horas semanais de trabalho na Constituição, quando foi votada na Câmara, recebeu críticas de deputados da oposição. Deputados do PL, do Novo e do Missão disseram que a medida vai acarretar aumento do trabalho informal, diminuir a produtividade e aumentar o custo para as empresas. Da Rádio Câmara de Brasília, Antônio Vital.
1: Relações Exteriores.
0: Alexandre Lindemeyer, do PT do Rio Grande do Sul, defende a soberania nacional e a autonomia jurídica do Brasil, sustentando que o país não deve se curvar a decisões externas. Ele lembra a decisão dos Estados Unidos de classificar as facções criminosas brasileiras como grupos terroristas.
18: Alexandre Lindemeyer afirma que a lei brasileira e tratados internacionais distinguem claramente crime organizado e terrorismo. Em sua opinião, os Estados Unidos são movidos por interesses próprios, com apoio de políticos brasileiros empenhados em entregar riquezas nacionais.
1: Educação.
0: A Câmara aprovou o projeto que facilita a matrícula na escola mais perto do aluno, mesmo que em município vizinho, e o texto seguiu para análise do Senado. Confira na reportagem de Luiz Cláudio Canuto.
19: A Comissão de Constituição e Justiça da Câmara dos Deputados aprovou o projeto que assegura a alunos da educação básica o direito de se matricular na escola mais próxima da sua casa, mesmo que seja em um município vizinho. O texto aprovado muda a LDB, Lei de Diretrizes e Bases da Educação Nacional. Por recomendação da relatora, deputada Júlia Zanatta, do PL de Santa Catarina, a comissão aprovou as sugestões da Comissão de Educação para o projeto. Pela versão aprovada, será assegurado o direito à matrícula e ao transporte escolar, com possibilidade de acordo entre os municípios. A deputada Júlia Zanatta reforçou a importância da medida.
22: Não precisando de mais uma legislação estadual ou municipal para acertar isso aqui. Então, é uma legislação que pensa na vida das pessoas lá na ponta, dos alunos, das mães, que às vezes moram na divisa de um município com outro e não conseguem fazer essa matrícula por causa de uma burocracia imposta por uma lei que foi feita aqui em Brasília, mas que não viu a realidade das pessoas lá na ponta. Então é um grande avanço.
19: O censo de 2022 apontou que 7,2% dos estudantes do Brasil, ou seja, 4 milhões de alunos, precisam ir a um município vizinho para estudar. Pouco mais de 3% dos alunos do ensino fundamental e 6,6% dos alunos do ensino médio precisam fazer diariamente esse deslocamento. O projeto original é do deputado Evair Vieira de Mello, do Espírito Santo. Da Rádio Câmara de Brasília, Luiz Cláudio Canuto.
1: Política.
18: Heloísa Helena, da Rede do Rio de Janeiro, despediu-se da Câmara após cumprir um mandato temporário de 4 meses. Em seu pronunciamento, a congressista

0: que agora vai para o Senado.
1: A Câmara dos Deputados aprovou proposta que permite o uso de nome afetivo por crianças e adolescentes sob guarda provisória, em cadastros de escolas e estabelecimentos de saúde, cultura e lazer. O nome afetivo é aquele pelo qual o menor é chamado pela nova família, antes da conclusão do processo de adoção e da alteração definitiva na certidão de nascimento. Depois de adotada, a criança geralmente troca o sobrenome. No entanto, há casos em que há a troca do primeiro nome também. O objetivo do projeto é antecipar o uso desse nome, como forma de respeitar a identidade da criança. A autora do projeto, a deputada Laura Carneiro, do PSD do Rio de Janeiro, explica por que a mudança do nome é importante ainda durante o processo de adoção.
2: A criança chegar à adoção é porque ela perdeu todos os links familiares, seja por violência, seja por abandono. Está absolutamente desprotegida, principalmente do amor. Então, vem o processo de adoção, o processo começa com essa guarda provisória. Isso demora muito tempo, é uma análise difícil, mas durante esse tempo, essa criança cria vínculo com essa nova família. A própria família aí na escola, os amiguinhos, na sociedade, na vida normal dessa criança, ela passa a precisar efetivamente ser parte daquela família. E esse pertencimento também está ligado ao nome dela.
1: Laura Carneiro também destaca a importância de mais mecanismos para incentivar a adoção no país, principalmente de crianças mais velhas e adolescentes. A proposta que permite o uso de nome afetivo por crianças e adolescentes sob guarda provisória segue agora para o Senado Federal e, se for aprovada, pode ser sancionada pelo presidente da República e virar lei. Da Rádio Câmara de Brasília, Mônica Tati.
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4: Segurança Pública.
5: Avançou na Comissão de Constituição e Justiça da Câmara a proposta que reduz a maioridade penal para 16 anos. Para Sérgio Turra, do PP do Rio Grande do Sul, a medida acaba com a possibilidade de criminosos de alta periculosidade se esconderem na menoridade.
6: O deputado critica a oposição de esquerda à proposta, argumentando que ela protege criminosos, indo contra o interesse público e a segurança da sociedade. Sérgio Turra menciona o apoio popular à medida, que será analisada agora por uma comissão especial antes de ir à votação no plenário.
5: Sargento Faur, do PL do Paraná, celebra a aprovação na CCJ da PEC que reduz a maioridade penal. O congressista afirma que a medida é um primeiro passo para responsabilizar adolescentes de 16 e 17 anos envolvidos em crimes graves.
6: Sargento Faur sustenta que a punição de adolescentes infratores busca proteger principalmente os jovens que estudam e trabalham. Ele lembra que a PEC ainda precisa passar por comissão especial e pelo plenário da Câmara em dois turnos antes de seguir para o Senado.
5: José Rocha, do União da Bahia, celebra o Dia da Marinha, comemorado em 11 de junho. O parlamentar ressalta o papel histórico da corporação e exalta suas ações humanitárias operadas em rios de regiões isoladas para levar desenvolvimento e promover a integração nacional.
6: Presidente da Frente Parlamentar de Apoio ao Programa Antártico técnico brasileiro José Rocha ressalta a importância da Força Naval na proteção de quase 6 milhões de quilômetros quadrados da Amazônia Azul e defende investimentos em tecnologia como a construção de submarinos e fragatas.
5: Termina agora o Jornal Câmara dos Deputados, produzido pela Rádio Câmara, com trabalhos técnicos de Wellington Teles e apresentação de Val Monteiro e Luciano.

0: Na Vieira, uma boa noite para você.
1: Você fica com as notícias do Tribunal de Contas da União. Boa noite.
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0: caro minha caro ouvinte, que bom que estamos juntos para este momento. É a mensagem Despertai para o Amor. Eu sou o Padre Ezequiel, desejo a você graça e paz. Eu gostaria de falar hoje sobre o silêncio de Deus. Você acha que Deus se cala? Nós ouvimos muitas vezes pregadores dizendo: Deus se cala, Deus se retira para falar no tempo certo. Será isso verdade? Como nós temos que compreender isso? Eu, particularmente, junto também de alguns teólogos que estudo, tenho dificuldade real com esse conceito, a expressão Deus se cala, silêncio de Deus. Na Bíblia, há uma reclamação da parte do povo no sentido de que, se Deus cala, eu não vivo. Por isso, por exemplo, o Salmo 28 diz assim: não seja surdo a minha voz, porque se tu te calas, serei mais um dos que descem a cova. Aqui alguém está reclamando do abandono íntimo, dizendo para Deus: não te cales, eu não posso viver sem a tua voz. Outra passagem fala de desamparo diante da negação. O Salmo 83 diz: não fiques calado, em silêncio e quieto, Senhor. Olha que teus inimigos se agitam e os que te odeiam levantam a cabeça. Em nosso tempo, há um tempo não muito distante, um autor chamado Charles Müller escreveu um livro chamado A Literatura do Cristianismo no Século 20, e ele fala do silêncio de Deus de uma forma muito interessante. O que se percebe quando falamos de silêncio de Deus é que há, de certa forma, um equívoco. Qual é que é o equívoco? Nós supomos que Deus se cala voluntariamente. Ele quer se calar, por isso ele não fala. Quando podia falar, mostrando-se com clareza e tornando tudo mais fácil e simples. Porque nós dizemos assim: Deus se cala. Mas nós podemos pensar: mas se ele falasse claramente, não estaria tudo mais simples, mais fácil? Por isso, aqui, o melhor, caro ouvinte, é compreender o seguinte. Essa é a compreensão que eu mais gosto. Não se trata do silêncio de Deus, mas da incapacidade da criatura para escutá-lo. Até vou repetir essa frase. Não se trata do silêncio de Deus, mas da incapacidade da criatura para escutá-lo. Basta pensar um pouco para intuir que não poderia ser de outra maneira. Ou seja, Deus está sempre querendo falar, falando, nos dizendo aquilo que Ele quer, aquilo que é a sua vontade de amor. Só que nós, criaturas, não somos capazes de ouvir toda essa palavra. Por quê? Por causa da nossa situação, por causa da nossa limitação. Alguns conseguem captar mais, outros menos, mas dizer que Deus se cala voluntariamente provavelmente não é a melhor solução para uma incapacidade que é nossa. Por isso, na medida que nós nos abrimos a Deus, vamos captando mais a palavra que Ele quer dizer sempre, sempre. Pensemos nisso. Um forte abraço. Deus te abençoe e te guarde em nome do Pai, do Filho e do Espírito Santo. Amém.
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1: Bate palma pros meninos aí, vai.
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0: Kaique Felipe.
1: Essa é a Judinho. 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
0: Vamos junto.
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0: Valeu, Thiaguinho, sucesso, garoto.
1: Só nós sabemos o porquê.
2: Bruno e Marrone, a gente sabe.
3: 8:53.

0: 9:02.
1: Boa noite, estúdio Casa.
2: Boa noite,
1: estúdio Casa.
2: Chama! Ei, meu filho.